0: Guilherme Santiago.
1: Marília. Ai, Loirão. Vamos judiar desse povo.

0: Minha linda. Você é demais.
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2: Ah, daqui a pouco tem mais, hein, gente? Não saia daí que o Conexão volta já.
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a Ucrânia foi novamente alvo de ataques russos. Um ataque de drones em Kherson, no sul do país, resultou na morte de 4 pessoas, com vários feridos. O bombardeamento foi condenado pelo presidente ucraniano, que também reportou o lançamento de mísseis balísticos e dezenas de drones contra o país. Em Zaporíjia, 2 pessoas morreram e pelo menos 10 ficaram feridas após os ataques. Incêndios foram registrados em uma pensão e outros edifícios, intensificando a pressão sobre as defesas aéreas ucranianas e aprofundando a crise de combustível na Rússia.

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0: O planejamento de uma carreira profissional de sucesso consiste nos seguintes pilares. Tenha metas de curto, médio e longo prazo. Invista em capacitação. Aprenda a trabalhar em equipe. Potencialize seus pontos fortes. Tenha sempre autoconfiança. Seja sempre pontual em todos os seus compromissos. Dê o seu melhor na sua rotina de trabalho. Construa uma boa rede de contatos. Cuide da sua imagem pessoal. Seja sempre um inovador em sua área. 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
3: 7 brasileiros estão entre os 50 melhores jogadores da Premier League, segundo o ranking do The Athletic, antes do início da temporada 2026-2027. Gabriel Magalhães, do Arsenal, aparece em quarto, e Bruno Guimarães, também do Arsenal, em sexto. João Pedro, do Chelsea, é o 18º, enquanto Alisson ficou em 22º, e Igor Thiago, do Brentford, em 33º. Ryan, do Bournemouth, e Matheus Cunha, do Manchester United, completam a lista. Eu sou Kleber Salles e volto daqui a pouco, hein, com mais destaques do mundo da bola para você. Continue ligado.
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1: Gente, não saia daí que daqui a pouquinho tem muito mais pra você aqui no Conexão.
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4: De volta por aqui com informações do esporte. Vamos falar de Fórmula 1 agora? É, esse final de semana tem o Grande Prêmio da Holanda, né? E o Gabriel Bortoleto está curioso para descobrir como o carro da Audi vai se comportar em pista molhada no GP da Holanda nesse final de semana, né? O brasileiro ainda não guiou o carro na chuva nesta temporada e vê a possibilidade como um importante teste. Bortoleto também considera o circuito de Zandvoort uma incógnita, já que as características da pista podem favorecer ou prejudicar o desempenho da equipe. Eu sou Kleber Salles e esse foi o nosso Radar Esportivo, de volta amanhã com as últimas informações do mundo da bola aqui para você. Grande abraço e até lá, hein? Tchau, tchau.
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A semana tá chegando ao fim, mas o mercado financeiro termina os últimos dias com bastante movimentação. Dólar, euro, libra e principalmente o Bitcoin chamam a atenção nesta sexta-feira. Confira os principais números da economia. No mercado de câmbio, o dólar comercial subiu 0,28% e tá cotado a 5,19. O dólar turismo também avançou 0,38%, sendo negociado a 5,39. O euro registra alta de 0,38% e está cotado a 6,07, enquanto a libra esterlina subiu 0,58%, chegando a 7,08. Entre as outras moedas, o peso argentino avançou 0,06%, cotado a aproximadamente 0,004. Mas o grande destaque do dia está no mercado das criptomoedas. O Bitcoin disparou 11,19% e está sendo negociado na faixa dos 374,6 mil. É uma alta daquelas que fazem o investidor olhar para a tela e pensar, agora sim. Mas como todo mundo sabe, no mercado de criptomoedas, a emoção pode durar pouco. Então é bom acompanhar as próximas movimentações. E o panorama desta sexta-feira fica assim. Dólar, dólar turismo, euro, libra e peso argentino operam em alta. Mas quem rouba a cena mesmo é o Bitcoin, com uma valorização superior a 11%.

A NASA anunciou a desistência do resgate espacial do telescópio Swift, que, segundo a agência, deve cair na Terra ainda este ano. A decisão foi tomada após análises que indicaram a inviabilidade da missão de recuperação do equipamento. O telescópio Swift, lançado em 2004, é conhecido por suas observações de explosões de raios gama. A queda descontrolada de satélites e outros objetos espaciais é um tema de crescente preocupação, devido ao risco de detritos atingirem áreas povoadas ou causarem danos.

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2: É o Conexão Sertaneja no ar. Só sucesso, só música boa. Daqui a pouquinho tem muito mais pra você.
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1: Tá aí, esse é o Conexão Sertaneja. Não saia daí que já já tem mais.
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6: Olá, tudo bem? Chegando para você o nosso Esporte Agora de hoje com a minha apresentação, locutora Patrícia. E Gabriel Bortoleto comentou a renovação de Max Verstappen com a Red Bull e aproveitou o assunto para revelar seus próprios planos de longo prazo na Fórmula 1. O brasileiro afirmou que permanecer 15 anos na Audi, assim como Max ficará na Red Bull, seria um sonho e representaria o sucesso da parceria iniciada com a montadora alemã. Amigo de Verstappen, fora das pistas, Bortoleto soube pouco antes da entrevista que o tetracampeão havia acertado sua permanência até o fim de 2030. O piloto da Audi destacou a importância da continuidade do holandês, não apenas pela amizade entre os dois, mas também para a própria Fórmula 1.
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A crescente proliferação de satélites em órbita terrestre está causando preocupação entre astrônomos, que relatam um aumento nos erros e dificuldades em suas observações. O grande número de objetos artificiais no espaço interfere na captação de dados e imagens, comprometendo a pesquisa científica. Especialistas alertam para a necessidade de regulamentação e coordenação internacional para mitigar os impactos dessa expansão. A interferência luminosa e a obstrução visual são alguns dos problemas enfrentados, dificultando o estudo de fenômenos celestes e a descoberta de novos corpos no universo.

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3: Já voltando por aqui, Conexão Sertaneja. E com muito mais moda, muito mais alegria, aqui na sua rádio preferida, solta o som.
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1: Vem se conectar comigo, é o Conexão Sertaneja no ar. Não saia daí que é sempre rápido, já já tem muito mais sucesso.
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o Tribunal Superior Eleitoral decidiu por unanimidade bloquear o acesso de Pablo Marçal, candidato do PRTB à presidência da República, aos fundos eleitoral e partidário. A decisão cautelar também o proíbe de participar de debates e da propaganda eleitoral na televisão e no rádio. A medida permanecerá em vigor até que a Corte analise definitivamente o registro da candidatura de Marçal para as eleições de 2026. O pedido de registro foi protocolado pelo PRTB no último sábado, 15, após uma decisão da Justiça Eleitoral que autorizou a filiação do empresário ao partido.

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3: E aí, tá curtindo, tá gostando? Bora continuar com o nosso Conexão? Vem mais música por aí? Vem! Então bora cantar, turma!
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1: Ah, daqui a pouco tem mais, hein, gente? Não saia daí que o Conexão volta já.
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4: A semana tá chegando ao fim, mas o mercado financeiro termina os últimos dias com bastante movimentação. Dólar, euro, libra e principalmente o Bitcoin chamam a atenção nesta sexta-feira. Confira os principais números da economia. No mercado de câmbio, o dólar comercial subiu 0,28% e tá cotado a 5,19. O dólar turismo também avançou 0,38%, sendo negociado a 5,39. O euro registra alta de 0,38% e está cotado a 6,07, enquanto a libra esterlina subiu 0,58%, chegando a 7,08. Entre as outras moedas, o peso argentino avançou 0,06%, cotado a aproximadamente 0,004. Mas o grande destaque do dia está no mercado das criptomoedas. O Bitcoin disparou 11,19% e está sendo negociado na faixa dos 374,6 mil. É uma alta daquelas que fazem o investidor olhar para a tela e pensar, agora sim. Mas como todo mundo sabe, no mercado de criptomoedas a emoção pode durar pouco, então é bom acompanhar as próximas movimentações. E o panorama desta sexta-feira fica assim: dólar, dólar turismo, euro, libra e peso argentino operam em alta, mas quem rouba a cena mesmo é o Bitcoin, com uma valorização superior a 11%.
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6: E o US Open distribuirá 108 milhões de dólares em prêmios no último Grand Slam neste ano, o que representa o maior prêmio da história do tênis e um aumento de 20% em relação ao total distribuído no ano passado. Os campeões de simples masculino e feminino do torneio, que acontecerá de 23 de agosto a 13 de setembro em Nova York, receberão 5 milhões e meio de dólares cada, o que representa um aumento de 10% em relação ao ano passado e é o maior prêmio da história de um Grand Slam para um campeão de simples da chave principal. A estrutura de prêmios foi divulgada logo após os quatro maiores torneios do tênis anunciarem a criação de um conselho de jogadores que tem como objetivo dar voz aos tenistas em uma série de questões, como os prêmios em dinheiro distribuídos nesses torneios.
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8: Segundo a imprensa esportiva alemã, a bola utilizada na Bundesliga, fabricada pela Adidas, está recebendo muitas críticas dos jogadores que disputam o campeonato. A bola batizada de Torfabrik estaria machucando mais do que o normal. E segundo o goleiro do Nuremberg, Jan Heichert, o material da bola é muito duro e sofre mais variações no momento dos chutes. Ela é mais dura na superfície. Segundo o zagueiro Amos Pieper, que joga no Werder Bremen, a bola nova às vezes dói um pouco, mas se você não bloquear corretamente. É por isso que você tem que ter cuidado. Mas a Adidas se defende. A bola passou por inúmeros testes rigorosos e atende aos requisitos da FIFA.
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10: Olá, estamos no ar com o nosso Info News, deixando você muito bem informado. Muito prazer, eu sou o Silva Júnior. Hoje é sexta-feira, 21 de agosto de 2026, e essa é a notícia de agora. O INSS regulamentou uma pensão especial de um salário mínimo, destinada a filhos e dependentes menores de mulheres vítimas de feminicídio. O benefício busca garantir suporte financeiro a crianças e adolescentes que perderam a mãe em decorrência de violência de gênero. Podem receber filhos biológicos enteados e menores sob guarda judicial ou tutela que tinham menos de 18 anos na data da morte, desde que comprovada a dependência econômica. A renda familiar por pessoa deve ser igual ou inferior a um quarto do salário mínimo, equivalente a R$ 405,25 mensais. O valor corresponde a um salário mínimo para o conjunto dos dependentes e será dividido igualmente quando houver mais de um beneficiário. A pensão não inclui 13º salário, não pode ser acumulada com outros benefícios previdenciários do INSS e possui regras para impedir que envolvidos no crime administrem os valores. O pedido exige documentos pessoais, inscrição atualizada no Cadastro Único e comprovação oficial do feminicídio. A solicitação pode ser realizada pelo Meu INSS e, se o sistema estiver indisponível, a orientação poderá ser obtida pela Central 135. Daqui a pouco mais informações aqui no Info News. Fique ligado.
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1: É, e por aqui a música não para, turminha, a gente segue! É o Conexão Sertaneja no ar, tem mais!
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1: Terminando por aqui mais um Conexão Sertaneja. Muito obrigado a você pela companhia. Até mais, tchau, tchau.
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4: O atacante norueguês Erling Haaland recebeu nessa quinta-feira os certificados do Guinness World Records Football Edition 2027 por marcas alcançadas em sua carreira. Entre os recordes, Haaland é o jogador com mais gols na história da UEFA Nations League e que também alcançou a marca de 100 gols na Premier League em apenas 111 jogos. Haaland também detém o recorde de maior número de gols numa única temporada da Premier League, com 36. E na Champions, o recorde é de 5 gols no único jogo, marca que divide com Luis Adriano e Messi.
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5: Um vendedor do comércio lojista, para ter sucesso, requer de alguns requisitos: ser pontual nas suas obrigações profissionais e pessoais, ser honesto em tudo que envolve a sua vida profissional e pessoal, ser ético, não tirar vantagens sobre os colegas de trabalho e empresa, cuidar da sua aparência pessoal, ser responsável e comprometido com a empresa que trabalha, ser organizado nas tarefas do seu dia a dia, ser comunicativo, melhorar sempre a sua capacidade de comunicação oral e escrita, ter interesse, conhecer toda a estrutura da empresa, dar ideias para melhorar o atendimento, vendas e qualidade dos produtos da empresa, procurar ser bem relacionado com clientes, colegas de trabalho e trabalhar em espírito de equipe. 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
1: Olá, voltamos com mais informações aqui no nosso Info News de hoje, sexta-feira. Grandes empresas e bancos demonstram preocupação com a economia brasileira em 2027, diante dos juros elevados e do endividamento das famílias. Executivos já trabalham com crescimento menor e adotam mais cautela com investimentos para enfrentar um cenário considerado desafiador. O alerta aparece em diferentes setores, do varejo aos serviços básicos. Com o aumento da pressão provocada pela inadimplência e também pela perda de força do consumo, na CPFL Energia, o índice de inadimplência passou de 0,82% para 1,08% na comparação entre os segundos trimestres de 2025 e 2026. As projeções do boletim Focus apontam crescimento de 1,5% do PIB em 2027, enquanto a Selic deve terminar o período em 12% ao ano. Para 2026, a expectativa dos especialistas consultados é de expansão econômica de 1,98%. O endividamento das famílias atingiu o recorde de 82% em julho, sendo que cerca de 30% estão inadimplentes e 12% afirmam não conseguir pagar suas dívidas. O cenário pode reduzir ainda mais o consumo e dificultar investimentos e receitas das empresas ao longo de 2027. Daqui a pouco eu volto com o último bloco de hoje aqui no Info News.
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0: 22:53.
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11: Muito bem, pessoal, sejam bem-vindos e bem-vindas ao Sertanejo Classic. A partir de agora, entra no ar o programa que é pura nostalgia. As clássicas do sertanejo estão aqui. Está no ar, Sertanejo Classic. Sejam bem-vindos.
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1: Uma melhor que a outra aqui no Sertanejo Classic. Já já tem mais.
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3: Faleceu nessa quinta-feira o ex-boxeador Prichard Colón. O porto-riquenho estava em estado vegetativo desde o ano de 2015. Ele sofreu uma lesão subdural durante uma luta. Ele se machucou enfrentando Terrell Williams, que acertou vários golpes na parte de trás da cabeça do boxeador. Na época ele tinha 23 anos.

0: Semana tá chegando ao fim, mas o mercado financeiro termina os últimos dias com bastante movimentação. Dólar, euro, libra e principalmente o Bitcoin chamam a atenção nesta sexta-feira. Confira os principais números da economia. No mercado de câmbio, o dólar comercial subiu 0,28% e tá cotado a 5,19. O dólar turismo também avançou 0,38%, sendo negociado a 5,39. O euro registra alta de 0,38%. E tá cotado a 6,07, enquanto a libra esterlina subiu 0,58%, chegando a 7,08. Entre as outras moedas, o peso argentino avançou 0,06%, cotado a aproximadamente 0,004. Mas o grande destaque do dia está no mercado das criptomoedas. O Bitcoin disparou 11,19% e tá sendo negociado na faixa dos 374,6 mil. É uma alta daquelas que fazem o investidor olhar para a tela e pensar, agora sim. Mas como todo mundo sabe, no mercado de criptomoedas, a emoção pode durar pouco. Então é bom acompanhar as próximas movimentações. E o panorama desta sexta-feira fica assim. Dólar, dólar turismo, euro, libra e peso argentino operam em alta. Mas quem rouba a cena mesmo é o Bitcoin, com uma valorização superior a 11%.
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4: Olá, voltamos com mais um bloco do Info News, deixando você muito bem informado nesta sexta-feira. Essa é a notícia de agora. O YouTube está negociando pagamentos milionários para manter grandes criadores de conteúdo exclusivamente na plataforma e evitar a migração para serviços concorrentes. As conversas começaram algumas semanas em meio ao avanço da Netflix sobre produtos que construíram suas audiências no serviço de vídeos. As propostas ainda não foram formalizadas e os possíveis contratos teriam duração determinada, com condições diferentes para cada criador. Os pagamentos poderiam ocorrer por investimentos diretos nas produções ou participação em contratos publicitários fechados com grandes marcas. A movimentação ganhou força após a Netflix fechar acordos com nomes como Alan Shikin e também o Nick DiGiovanni, Sally Matter e também outros nomes importantes da música e outros influencers. A plataforma de streaming também negocia com outros criadores e busca ampliar seus catálogos com formatos de produção mais baratos. Outras plataformas como a Amazon também passaram a disputar esse mercado, aumentando a concorrência por produtores com grandes audiências. Diante desse cenário, o YouTube busca preservar a exclusividade dos canais, manter o público dentro da plataforma e proteger suas receitas com publicidade. Daqui a pouco mais informações aqui no Info News. Fique ligado.
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8: Isso sim é sertanejo raiz. Estamos de volta com uma super sequência.
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0: Babu!
1: Que coisa linda!
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1: Muito bem, gente. Com essas, a gente encerra mais uma edição do Sertanejo Classic. Espero que você tenha gostado. Voltaremos na próxima edição.
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6: As últimas do esporte aqui na nossa sexta-feira, hoje 21 de agosto de 2026. Por aqui é o Kleber Salles e olha, o Palmeiras, gente, respondeu às provocações do Corinthians após vencer o Cerro Porteño por 1-0 e avançar às quartas de final da Libertadores. Aproveitando a marca de 150 vitórias na competição, o Verdão provocou o rival nas redes sociais, dizendo, abre aspas, nós temos 150 vitórias, eles têm 149 jogos, Libertadores é para porcos, fecha aspas. A troca de provocações entre os dois clubes começou após a novela envolvendo a renovação de Memphis Depay e ganhou mais um capítulo. Eita, nós, hein? É, rapaz, complicado, viu? Daqui a pouco a gente volta com mais informações aqui na nossa programação, né? Trazendo mais esportes e polêmicas também por aqui dos bastidores da bola, hein? Fique ligado!
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7: 23 horas e 46 minutos.
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1: Na Hora de Amar. Para você eu desejo tudo de bom. Começando agora mais um programa Na Hora de Amar, tocando os grandes sucessos da música romântica. Sucessos estes, nacionais e também internacionais. Venha curtir comigo, venha aproveitar essa programação que fala deste nobre sentimento que é o amor. Seja muito bem-vindo, viu? Muito bem-vinda. A nossa programação de hoje já está no ar.

0: Zero Hora, em ponto.
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2: Atenção, senhores passageiros, estamos chegando com mais um The Music of Time, edição especial para você ouvir e recordar as grandes emoções do passado, aqui de volta para você no presente. Eita, coisa boa, hein, gente? A partir de agora você ouve o The Music de um jeito especial, as canções que marcaram época. Aumenta o som, The Music já está no ar.

0: Você está na melhor sintonia com o nosso The Music Coffee Time. A gente vai para um break e daqui a pouco tem mais. Não sai daí.
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0: Time, as grandes emoções da sua vida estão aqui. A gente volta já.
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5: Olá, tudo bem? Chegando para você o nosso Esporte Agora de hoje com a minha apresentação, locutora Patrícia. E Gabriel Bortoleto comentou a renovação de Max Verstappen com a Red Bull e aproveitou o assunto para revelar seus próprios planos de longo prazo na Fórmula 1. O brasileiro afirmou que permanecer 15 anos na Audi, assim como Max ficará na Red Bull, seria um sonho e representaria o sucesso da parceria iniciada com a montadora alemã. Amigo de Verstappen, fora das pistas, Bortoleto soube pouco antes da entrevista que o tetracampeão havia acertado sua permanência até o fim de 2030. O piloto da Audi destacou a importância da continuidade do holandês, não apenas pela amizade entre os dois, mas também para a própria Fórmula 1.
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Os Estados Unidos planejam impor as sanções mais duras da história contra o Irã, conforme anunciado pelo secretário do Tesouro. A medida visa aumentar a pressão sobre o regime iraniano em meio a crescentes tensões internacionais. Detalhes sobre as novas sanções ainda não foram totalmente divulgados, mas a expectativa é de que atinjam diversos setores da economia iraniana. A decisão reflete a postura rígida da administração americana em relação às políticas do Irã.

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0: sintonia perfeita dos grandes sucessos do passado, aqui no The Mills Coffee Time. A gente volta já depois do intervalo.
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4: E o US Open distribuirá US$108 milhões em prêmios no último Grand Slam neste ano, o que representa o maior prêmio da história do tênis e um aumento de 20% em relação ao total distribuído no ano passado. Os campeões de simples masculino e feminino do torneio, que acontecerá de 23 de agosto a 13 de setembro em Nova York, receberão US$5,5 milhões cada, o que representa um aumento de 10% em relação ao ano passado e é o maior prêmio da história de um Grand Slam para um campeão de simples da chave principal. A estrutura de prêmios foi divulgada logo após os quatro maiores torneios do tênis anunciarem a criação de um conselho de jogadores que tem como objetivo dar voz aos tenistas em uma série de questões, como os prêmios em dinheiro distribuídos nesses torneios.
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6: Um incidente alarmante abalou a zona sul do Rio de Janeiro, com uma explosão em um edifício em Copacabana. O ocorrido deixou 4 pessoas feridas, gerando pânico entre moradores e transeuntes na região. As causas da explosão ainda estão sob investigação e equipes de resgate e segurança foram rapidamente mobilizadas para o local. Os feridos foram socorridos e levados para hospitais próximos, enquanto as autoridades trabalham para garantir a segurança da área.
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8: Meia-noite e 49 minutos.
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0: Você está na melhor sintonia com o nosso The Music Coffee Time. A gente vai para um break e daqui a pouco tem mais. Não sai daí.
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dívida pública dos Estados Unidos atingiu um novo patamar recorde, ultrapassando a marca de 40 trilhões de dólares. O aumento contínuo da dívida tem gerado preocupações entre economistas e analistas financeiros em todo o mundo. Este cenário econômico global, com a maior economia do mundo enfrentando desafios fiscais significativos, pode influenciar mercados e políticas monetárias internacionais, impactando a estabilidade financeira em diversas nações.

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1: Autoajuda, conhecimento, vendas, atendimento, motivação. Começar um negócio não é fácil, mas não tenha medo de errar. Você sempre pode mudar tudo e começar de novo. Apenas comece, tente, você nunca vai saber antes de tentar. Vão aqui algumas dicas fundamentais para você iniciar o seu negócio. Defina e entenda seu público-alvo. Estude sua concorrência, supere suas crenças que limitam suas ideias e decisões, administre seu tempo, tenha uma boa rede de contatos, administre suas finanças. O negócio de sucesso é aquele que conquista a confiança do seu cliente.
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4: James Harden renovou com o Cleveland Cavaliers por mais 3 temporadas, em um contrato de US$ 97 milhões, cerca de R$ 504 milhões. Aos 36 anos, o armador chegou ao Cavaliers em fevereiro, após ser trocado pelo Los Angeles Clippers, e agora poderá permanecer na equipe até os 40 anos. Com o novo vínculo, Harden ultrapassará a marca de US$ 500 milhões recebidos em salários durante a carreira, chegando a aproximadamente US$ 511 milhões. Ele se tornou o quarto jogador da história da NBA a atingir esse valor, atrás de LeBron James, Kevin Durant e Stephen Curry.
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0: Isso é The Meals Coffee Time. As grandes emoções da sua vida estão aqui. A gente volta já.
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4: A polícia realizou uma apreensão significativa de armamentos na Barra Funda, em São Paulo, encontrando fuzis na mala de um passageiro de ônibus de turismo. O homem foi preso durante uma fiscalização no veículo que havia saído de Maringá, no Paraná, com destino ao terminal rodoviário da Barra Funda. De acordo com o relato do detido, os armamentos seriam levados para o litoral de São Paulo. A ação policial destaca o trabalho contínuo das forças de segurança no combate ao tráfico de armas e à criminalidade organizada no estado.

0: final da Libertadores. Aproveitando a marca de 150 vitórias na competição, o Verdão provocou o rival nas redes sociais, dizendo, abre aspas, nós temos 150 vitórias, eles têm 149 jogos, Libertadores é para porcos, fecha aspas. A troca de provocações entre os dois clubes começou após a novela envolvendo a renovação de Memphis Depay e ganhou mais um capítulo. Eita, nós, hein? É, rapaz, complicado, viu? Daqui a pouco a gente volta com mais informações aqui na nossa programação, né? Trazendo mais esportes e polêmicas também por aqui dos bastidores da bola, hein? Fique ligado!
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2: 1:20.
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6: 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Aqui você aumenta o volume e a gente toca melhores dos anos 70, 80, 90 aqui no The Music Coffee Time.
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0: Essas são as últimas de hoje, já produção. Que pena, 2 horas passa rápido demais, né, gente? A gente volta na próxima edição com mais The Mills Coffee Time. Se cuida, juízo, e até a próxima edição.
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0: Um empresário de 45 anos, João Victor Batista Pinheiro, faleceu esta semana em Fortaleza, durante um procedimento de lifting facial em uma clínica de estética. Segundo relatos de um amigo da vítima, a intervenção ocorreu em uma sala da clínica, e não em um centro cirúrgico, e não havia desfibrilador disponível no local. A família busca esclarecimentos sobre o suporte oferecido e as condições da clínica, incluindo autorização e habilitação profissional da dentista responsável. O Conselho Federal de Medicina e a Sociedade Brasileira de Dermatologia já haviam obtido uma decisão judicial que declarou a ilegalidade de procedimentos invasivos na face por não médicos.
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3: Autoajuda, conhecimento, vendas, atendimento, motivação. Como escolher um bom ponto comercial em shopping center? Veja quais são as formas estratégicas para uma boa escolha. Fazer uma análise do potencial de consumo da região ou avaliar os dados fornecidos pelo administrador do shopping. Fazer um criterioso estudo de viabilidade da sua atividade dentro de um shopping de seu interesse. Para instalação da loja, fazer um estudo dos corredores do shopping. Os melhores são aqueles quanto à maior circulação de clientes. Isto é, nos corredores próximos das lojas âncoras e praça de alimentação. Analisar o custo de ocupação total da loja, que não se restringe apenas ao aluguel do espaço, e envolva também gastos com condomínio, fundos de promoção e a luva, que é uma taxa única a ser cobrada para a entrada da sua empresa no shopping, valor que pode variar bastante dependendo da medida em metro quadrado do estabelecimento e também a localização da loja dentro do shopping.
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6: Fred foi registrado no BID da CBF e está regularizado para estrear pelo Atlético Mineiro. O novo camisa 7 do Galo poderá entrar em campo contra o Internacional no sábado, às 18h30, no Beira-Rio, pelo Campeonato Brasileiro. Apesar da liberação, a presença do atacante na partida ainda é dúvida. Fred, de 33 anos, passou por exames médicos nesta quinta e ainda não treinou com o elenco, com a expectativa de realizar a primeira atividade nesta sexta-feira. Caso não faça sua estreia contra o Inter, ele poderá ter a primeira oportunidade no clássico diante do Cruzeiro, pela Copa do Brasil.
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9: Fala aí, turma! Fim de semana chegou e você tá comigo aqui na sua rádio preferida, curtindo as 15 mais tocadas, hein? Fim de semana mais gostoso com as 15 melhores da sua programação. Vem com a gente, eu sou Ricardo Oliveira e tô com você.

0: deixa tudo como tá.
1: Fechando mais uma sequência aqui na sua rádio preferida das 15 mais. Quero agradecer a sua companhia, o seu carinho, a sua audiência. E daqui a pouquinho a gente tá de volta com muito mais. Não sai daí, não.
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7: O Flamengo venceu o Cruzeiro por 2-1 no Maracanã e garantiu vaga nas quartas de final da Libertadores. Arrascaeta abriu o placar para o rubro-negro. Lucas Romero empatou para os mineiros, mas Samuel Lino marcou o gol da classificação. Com o resultado, o Flamengo avançou com o placar agregado de 3-2, depois do empate por 1-1 no jogo de ida. O time carioca agora aguarda a definição do confronto entre Independiente Del Valle e Tolima para conhecer seu adversário nas quartas de final.
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8: Autoajuda, conhecimento, vendas, atendimento, motivação. Como escolher um bom ponto comercial em shopping center? Veja quais são as formas estratégicas para uma boa escolha. Fazer uma análise do potencial de consumo da região ou avaliar os dados fornecidos pelo administrador do shopping. Fazer um criterioso estudo de viabilidade da sua atividade dentro de um shopping de seu interesse. Para instalação da loja, fazer um estudo dos corredores do shopping. Os melhores são aqueles quanto à maior circulação de clientes. Isto é, nos corredores próximos das lojas âncoras e praça de alimentação. Analisar o custo de ocupação total da loja, que não se restringe apenas ao aluguel do espaço e envolva também gastos com condomínio, fundos de promoção e a luva, que é uma taxa única a ser cobrada para a entrada da sua empresa no shopping, valor que pode variar bastante dependendo da medida em metro quadrado do estabelecimento e também a localização da loja dentro do shopping.
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10: Olá, voltamos com mais um bloco do Info News, deixando você muito bem informado nesta sexta-feira. Essa é a notícia de agora. O YouTube está negociando pagamentos milionários para manter grandes criadores de conteúdo exclusivamente na plataforma e evitar a migração para serviços concorrentes. As conversas começaram algumas semanas em meio ao avanço da Netflix sobre produtos que construíram suas audiências no serviço de vídeos. As propostas ainda não foram formalizadas e os possíveis contratos teriam duração determinada, com condições diferentes para cada criador. Os pagamentos poderiam ocorrer por investimentos diretos nas produções ou participação em contratos publicitários fechados com grandes marcas. A movimentação ganhou força após a Netflix fechar acordos com nomes como Alan Shikin e também o Nick DiGiovanni, Sally Matter e também outros nomes importantes da música e outros influencers. A plataforma de streaming também negocia com outros criadores e busca ampliar seus catálogos com formatos de produção mais baratos. Outras plataformas como a Amazon também passaram a disputar esse mercado, aumentando a concorrência por produtores com grandes audiências. Diante desse cenário, o YouTube busca preservar a exclusividade dos canais, manter o público dentro da plataforma e proteger suas receitas com publicidade. Daqui a pouco mais informações aqui no Info News. Fique ligado.
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1: estamos de volta aqui na sua rádio preferida com as 15 mais tocadas, as 15 melhores da sua programação. Aumenta o volume aí,

0: hora que eu gostou, pai Marum. É, mulher. Parabéns, filho, tá? Parabéns, sucesso. Essa música eu já posso botar no repertório quando?
1: Agora, né? Sai, já toca, deixou quando? Essa semana?
0: Já vou fazer esse vídeo.
1: Vou lançar, mano, é pra nós.
0: Vou fazer lá pro Piauí agora, Maranhão. Essa música eu já posso botar no repertório quando?
1: Agora, né? Sai, já toca, deixou quando? Essa semana?
0: Já vou fazer esse vídeo.

0: Muito obrigado. Obrigado, BC. Obrigado, Camboriú.
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0: sequência bem legal, bem bacana. Vamos encerrando as 15 mais tocadas da nossa programação no seu fim de semana. Foi muito bom estar com você, ter a sua companhia nesse fim de semana bem legal, bem gostoso, viu? Obrigado aí de verdade mesmo. Até a próxima. Valeu, tchau, tchau.
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3: Olá, voltamos com mais informações aqui no nosso Info News de hoje, sexta-feira. Grandes empresas e bancos demonstram preocupação com a economia brasileira em 2027, diante dos juros elevados e do endividamento das famílias. Executivos já trabalham com crescimento menor e adotam mais cautela com investimentos para enfrentar um cenário considerado desafiador. O alerta aparece em diferentes setores, do varejo aos serviços básicos. Com o aumento da pressão provocada pela inadimplência e também pela perda de força do consumo, na CPFL Energia, o índice de inadimplência passou de 0,82% para 1,08% na comparação entre os segundos trimestres de 2025 e 2026. As projeções do boletim Focus apontam crescimento de 1,5% do PIB em 2027, enquanto a Selic deve terminar o período em 12% ao ano. Para 2026, a expectativa dos especialistas consultados é de expansão econômica de 1,98%. O endividamento das famílias atingiu o recorde de 82% em julho, sendo que cerca de 30% estão inadimplentes e 12% afirmam não conseguir pagar suas dívidas. O cenário pode reduzir ainda mais o consumo e dificultar investimentos e receitas das empresas ao longo de 2027. Daqui a pouco eu volto com o último bloco de hoje aqui no Info News.
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5: Nessa quinta-feira, o volante brasileiro Fred rescindiu seu contrato com o clube turco Fenerbahçe. A expectativa é que ele assine com o Atlético Mineiro. O volante será o quarto reforço do Atlético na atual janela de transferências. O clube contratou também o zagueiro Léo Duarte, o atacante Thiago Borbas e o volante Kevin Castanho.
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7: 2:35.
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10: Muito bem, gente, estamos chegando com mais um Baú Sertanejo. Como é que tá por aí? Tudo bom? A partir de agora tem Baú Sertanejo. Alegria, alegria, minha gente. Tá entrando no ar o Baú Sertanejo. trazendo para você as melhores de todos os tempos, as melhores de todos os tempos e também aquelas que estão fazendo sucesso na atualidade. Aumenta o som, porque a partir de agora tem Baú Sertanejo.
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0: Baú Sertanejo, trazendo pra você sempre as melhores. Não sai daí não, daqui a pouco tem mais aqui no baú.
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4: Autoajuda, conhecimento, vendas, atendimento, motivação. Quando no atendimento e nas vendas de seus produtos aos clientes, você pode utilizar-se de palavras poderosas para seus clientes, podendo realizar fechamentos e ter um aumento significativo nas suas vendas. Indicações dramáticas. Palavras como surpreendente, incrível, sensacional, super 10, superou suas expectativas. Surpresas inesperadas. Palavras como novidade, exclusivo, condição especial, única oportunidade. Personalização de oferta. Palavras do seu jeito, só para você, a sua cara.
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6: Um empresário de 45 anos, João Victor Batista Pinheiro, faleceu esta semana em Fortaleza durante um procedimento de lifting facial em uma clínica de estética. Segundo relatos de um amigo da vítima, a intervenção ocorreu em uma sala da clínica e não em um centro cirúrgico, e não havia desfibrilador disponível no local. A família busca esclarecimentos sobre o suporte oferecido e as condições da clínica, incluindo autorização e habilitação profissional da dentista responsável. O Conselho Federal de Medicina e a Sociedade Brasileira de Dermatologia já haviam obtido uma decisão judicial que declarou a ilegalidade de procedimentos invasivos na face por não médicos.
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9: O Flamengo venceu o Cruzeiro por 2-1 no Maracanã e garantiu vaga nas quartas de final da Libertadores. Arrascaeta abriu o placar para o rubro-negro. Lucas Romero empatou para os mineiros, mas Samuel Lino marcou o gol da classificação. Com o resultado, o Flamengo avançou com o placar agregado de 3-2, depois do empate por 1-1 no jogo de ida. O time carioca agora aguarda a definição do confronto entre Independiente Del Valle e Tolima para conhecer seu adversário nas quartas de final.
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0: Estamos de volta, como prometido, trazendo pra você o melhor do sertanejo aqui no Baú.

0: Sertanejo de todos os tempos, os modões passam por aqui. A gente volta daqui a pouquinho, não sai daí não.
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O Tribunal Superior Eleitoral decidiu por unanimidade bloquear o acesso de Pablo Marçal, candidato do PRTB à presidência da República, aos fundos eleitoral e partidário. A decisão cautelar também o proíbe de participar de debates e da propaganda eleitoral na televisão e no rádio. A medida permanecerá em vigor até que a Corte analise definitivamente o registro da candidatura de Marçal para as eleições de 2026. O pedido de registro foi protocolado pelo PRTB no último sábado, 15, após uma decisão da Justiça Eleitoral que autorizou a filiação do empresário ao partido.

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2: Olá, tudo bem? Chegando para você o nosso Esporte Agora de hoje com a minha apresentação, locutora Patrícia. E Gabriel Bortoleto comentou a renovação de Max Verstappen com a Red Bull e aproveitou o assunto para revelar seus próprios planos de longo prazo na Fórmula 1. O brasileiro afirmou que permanecer 15 anos na Audi, assim como Max ficará na Red Bull, seria um sonho e representaria o sucesso da parceria iniciada com a montadora alemã. Amigo de Verstappen, fora das pistas, Bortoleto soube pouco antes da entrevista que o tetracampeão havia acertado sua permanência até o fim de 2030. O piloto da Audi destacou a importância da continuidade do holandês, não apenas pela amizade entre os dois, mas também para a própria Fórmula 1.
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4: Estamos de volta com o Baú Sertanejo, trazendo para você as grandes emoções do sertanejo.

0: Que obrigado, é isso, obrigado, gente?
1: Baú Sertanejo, trazendo pra você sempre as melhores. Não sai daí não, daqui a pouco tem mais aqui no baú.
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0: A dívida pública dos Estados Unidos atingiu um novo patamar recorde, ultrapassando a marca de 40 trilhões de dólares. O aumento contínuo da dívida tem gerado preocupações entre economistas e analistas financeiros em todo o mundo. Este cenário econômico global, com a maior economia do mundo enfrentando desafios fiscais significativos, pode influenciar mercados e políticas monetárias internacionais, impactando a estabilidade financeira em diversas nações.
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5: O Palmeiras venceu o Cerro Porteño por 1 a 0 em Assunção e garantiu a classificação para as quartas de final da Libertadores. Gustavo Gomes marcou o único gol da partida aos 41 minutos do primeiro tempo, de cabeça, após cobrança de escanteio de Arias. O Verdão precisou suportar a pressão do time paraguaio, especialmente diante de mais de 40 mil torcedores no estádio Nueva Oia, mas conseguiu segurar o resultado até o fim. Com a vitória, o Palmeiras avançou pela 14ª vez às quartas de final da Libertadores e encerrou uma sequência de 4 partidas sem vencer.
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10: E estamos de volta com o Baú Sertanejo.

0: Entra aqui pra você ouvir, curtir e relembrar. Daqui a pouco tem mais, não sai daí não.
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O Tribunal Superior Eleitoral decidiu por unanimidade bloquear o acesso de Pablo Marçal, candidato do PRTB à presidência da República, aos fundos eleitoral e partidário. A decisão cautelar também o proíbe de participar de debates e da propaganda eleitoral na televisão e no rádio. A medida permanecerá em vigor até que a Corte analise definitivamente o registro da candidatura de Marçal para as eleições de 2026. O pedido de registro foi protocolado pelo PRTB no último sábado, 15, após uma decisão da Justiça Eleitoral que autorizou a filiação do empresário ao partido.

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1: Autoajuda, conhecimento, vendas, atendimento, motivação. Melhorar suas vendas requer estratégias criativas nos seguintes pilares. Ajuda os clientes a alcançar seus objetivos. Pense no seu produto como parte do valor que você oferece. Use um ciclo de vendas mais longo. Concentre-se em oferecer soluções genuínas. Peça indicações de seus clientes atuais. Venda outros produtos ou serviços para seus melhores clientes. Mostre aos nossos clientes o sucesso de outros clientes na compra de seus produtos. Tenha compromisso com a integridade. Diga sempre a verdade.
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2: Segundo a imprensa britânica, o brasileiro Bruno Guimarães sofreu uma lesão e não poderá jogar por algumas semanas. Ou seja, ele vai desfalcar o Arsenal no início da temporada 2026-2027 da Premier League. Lembrando que o volante brasileiro foi contratado por 75 milhões de libras, um contrato de 4 anos.

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0: Baú Sertanejo, sempre com as melhores pra você aqui. Não sai da sintonia, já já tem mais pra você.
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A polícia realizou uma apreensão significativa de armamentos na Barra Funda, em São Paulo, encontrando fuzis na mala de um passageiro de ônibus de turismo. O homem foi preso durante uma fiscalização no veículo que havia saído de Maringá, no Paraná, com destino ao terminal rodoviário da Barra Funda. De acordo com o relato do detido, os armamentos seriam levados para o litoral de São Paulo. A ação policial destaca o trabalho contínuo das forças de segurança no combate ao tráfico de armas e à criminalidade organizada no estado.

O craque argentino Ángel Di María, do Rosário Central, insinuou que pretende se aposentar após a eliminação do seu time para o Corinthians. O experiente jogador de 38 anos, após a derrota na Libertadores, disse que está indeciso. Está pensando em quais serão seus próximos passos. Tivemos chances de marcar, foi incrivelmente difícil e não conseguimos converter as que tivemos. Hoje simplesmente não era para ser.

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1: Eita, coisa boa, é relembrar as grandes emoções. Está de volta o Baú Sertanejo.

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0: pelo carinho.
1: Com essas aí, a gente dá um ponto final na edição de hoje do nosso Baú Sertanejo. Queremos agradecer a tua companhia, a tua audiência. Fica com Deus, a gente volta na próxima edição com mais Baú Sertanejo.
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4: O craque português Cristiano Ronaldo começou a temporada 2026-2027 balançando as redes. Nessa sexta-feira, ele marcou um gol na goleada do Al Nassr por 4-0 sobre o Al Riyadh, jogo válido pela segunda rodada da Liga Saudita. Agora o português tem 977 gols acumulados. Faltam 23 para o número 1000.
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1: 4:22.
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4: Oi, gente. Sou eu, seu amigo Jorginho Amaral, por aqui em mais um Conexão Sertaneja. Nesse finalzão de semana gostoso, lindo e maravilhoso, de muita alegria, de muito alto astral e muita diversão. Final de semana é sempre bom demais. Então vem, que o nosso Conexão está no ar.
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2: Marília. Ai, loirão. Vamos judiar desse povo.

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2: Ah, daqui a pouco tem mais, hein, gente? Não saia daí que o Conexão volta já.
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5: Os Estados Unidos planejam impor as sanções mais duras da história contra o Irã, conforme anunciado pelo secretário do Tesouro. A medida visa aumentar a pressão sobre o regime iraniano em meio a crescentes tensões internacionais. Detalhes sobre as novas sanções ainda não foram totalmente divulgados, mas a expectativa é de que atinjam diversos setores da economia iraniana. A decisão reflete a postura rígida da administração americana em relação às políticas do Irã.
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6: As principais janelas para o atendimento qualificado e fidelização do cliente são: considerar o atendimento interno e externo como parte principal da sua empresa. Envolva toda a equipe para o foco do atendimento, a partir do proprietário, gerente e funcionários, fazendo uma reunião semanal para definir qualidade no atendimento. Na venda, informe primeiro todas as características dos produtos, serviços e seus benefícios. Esteja presente na emoção e na vida do seu cliente, lembrando do seu aniversário, enviando uma mensagem. Um brinde de vez em quando vai bem. Envio de e-mails e mensagens de interesse e oportunidades. Ofereça ganho extra ao seu cliente. Um serviço de atendimento por WhatsApp ou telefone. Um desconto especial. Conheça os seus clientes. Perfil, levante cadastros, frequência de compras. Comunique sempre com seus clientes. 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
8: Miguel Ángel Gil, CEO do Atlético de Madrid, garantiu: Julian Álvarez não será negociado. Segundo o dirigente, vamos ajudar Julian e continuar cuidando dele para que possa nos dar todo o seu potencial. Precisamos dele para seguir competindo entre os grandes da Europa. Barcelona e Arsenal fizeram propostas pelo jogador.

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1: Gente, não saia daí que daqui a pouquinho tem muito mais pra você aqui no Conexão.
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0: Um incidente alarmante abalou a zona sul do Rio de Janeiro, com uma explosão em um edifício em Copacabana. O ocorrido deixou 4 pessoas feridas, gerando pânico entre moradores e transeuntes na região. As causas da explosão ainda estão sob investigação, e equipes de resgate e segurança foram rapidamente mobilizadas para o local. Os feridos foram socorridos e levados para hospitais próximos, enquanto as autoridades trabalham para garantir a segurança da área.
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3: Olá, tudo bem? Chegando para você o nosso Esporte Agora de hoje com a minha apresentação, locutora Patrícia. E Gabriel Bortoleto comentou a renovação de Max Verstappen com a Red Bull e aproveitou o assunto para revelar seus próprios planos de longo prazo na Fórmula 1. O brasileiro afirmou que permanecer 15 anos na Audi, assim como Max ficará na Red Bull, seria um sonho e representaria o sucesso da parceria iniciada com a montadora alemã. Amigo de Verstappen, fora das pistas, Bortoleto soube pouco antes da entrevista que o tetracampeão havia acertado sua permanência até o fim de 2030. O piloto da Audi destacou a importância da continuidade do holandês, não apenas pela amizade entre os dois, mas também para a própria Fórmula 1.
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5: É o Conexão Sertaneja no ar. Só sucesso, só música boa. Daqui a pouquinho tem muito mais pra você.
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1: Tá aí, esse é o Conexão Sertaneja. Não saia daí que já já tem mais.
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4: Olá, voltamos com mais informações neste sábado aqui no Info News, e essa é a notícia de agora. Uma dúvida comum sobre alimentação é se comer frutas à noite pode fazer mal ou aumentar o açúcar no sangue. A resposta depende do tipo de fruta e da quantidade consumida e também das condições metabólicas de cada pessoa. Apesar de conterem sim açúcares mais naturais, frutas inteiras também fornecem fibras, vitaminas, minerais e antioxidantes, né? Então, mesmo que tenha açúcar, fazem muito mais bem do que ao contrário. Em pessoas sem diabetes, uma porção habitual dificilmente provoca uma elevação intensa e prolongada de glicemia, enquanto os sucos podem favorecer picos maiores. Para reduzir esse impacto, a orientação é priorizar frutas ricas em fibras e controlar o tamanho das porções. O consumo, acompanhado de fontes de proteínas ou gorduras, também ajuda a tornar a absorção dos açúcares mais lenta. Frutas menos maduras são outra alternativa para quem deseja controlar melhor a glicemia durante a noite. Uma caminhada após o consumo também pode ajudar, mostrando que não é necessário eliminar as frutas do período noturno, mas sim observar quantidade e escolhas. Daqui a pouco eu volto com mais informações aqui no Info News. Fique ligado.
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8: James Harden renovou com o Cleveland Cavaliers por mais 3 temporadas, em um contrato de US$ 97 milhões, cerca de R$ 504 milhões. Aos 36 anos, o armador chegou ao Cavaliers em fevereiro, após ser trocado pelo Los Angeles Clippers, e agora poderá permanecer na equipe até os 40 anos. Com o novo vínculo, Harden ultrapassará a marca de US$ 500 milhões recebidos em salários durante a carreira, chegando a aproximadamente US$ 511 milhões. Ele se tornou o quarto jogador da história da NBA a atingir esse valor, atrás de LeBron James, Kevin Durant e Stephen Curry.
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1: Já voltando por aqui, Conexão Sertaneja. E com muito mais moda, muito mais alegria, aqui na sua rádio preferida, solta o som.
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1: Vem se conectar comigo ao Conexão Sertaneja no ar. Não saia daí que é sempre rápido, já já tem muito mais sucesso.
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4: Miguel Ángel Gil, CEO do Atlético de Madrid, garantiu: Julian Álvarez não será negociado. Segundo o dirigente, vamos ajudar Julian e continuar cuidando dele para que possa nos dar todo o seu potencial. Precisamos dele para seguir competindo entre os grandes da Europa. Barcelona e Arsenal fizeram propostas pelo jogador.
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6: 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Uma pesquisa da Confederação Nacional de Dirigentes Lojistas em relação ao atendimento do varejo sobre perdas de clientes constatou que muitos clientes não voltam mais a uma empresa para comprar pelos seguintes motivos: 4% por mudança de endereço para um bairro distante, município ou estado; 11% porque criou vínculo comercial com outra empresa concorrente devido às vantagens oferecidas pelo concorrente; 18% por reclamações não atendidas pela empresa; 67% por indiferença dos atendentes da equipe de atendimento da empresa. Com esta pesquisa, vimos que a importância do atendimento ao cliente, pois 85% dos clientes, sendo 18% por reclamação e 67% por indiferença no atendimento, daqueles que não voltaram mais na empresa para comprar pelo motivo de mau atendimento. É de suma importância considerar o atendimento interno e externo como parte principal da empresa.
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8: Os Estados Unidos planejam impor as sanções mais duras da história contra o Irã, conforme anunciado pelo secretário do Tesouro. A medida visa aumentar a pressão sobre o regime iraniano em meio a crescentes tensões internacionais. Detalhes sobre as novas sanções ainda não foram totalmente divulgados, mas a expectativa é de que atinjam diversos setores da economia iraniana. A decisão reflete a postura rígida da administração americana em relação às políticas do Irã.
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1: E aí, tá curtindo, tá gostando? Bora continuar com o nosso Conexão? Vem mais música por aí, vem! Então bora cantar, turma!
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1: Ah, daqui a pouco tem mais, hein, gente? Não saia daí que o Conexão volta já.
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4: 7 brasileiros estão entre os 50 melhores jogadores da Premier League, segundo o ranking do The Athletic, antes do início da temporada 2026-2027. Gabriel Magalhães, do Arsenal, aparece em quarto, e Bruno Guimarães, também do Arsenal, em sexto. João Pedro, do Chelsea, é o 18º, enquanto Alisson ficou em 22º, e Igor Thiago, do Brentford, em 33º. Ryan, do Bournemouth, e Matheus Cunha, do Manchester United, completam a lista. Eu sou Kleber Salles e volto daqui a pouco, hein, com mais destaques do mundo da bola para você. Continue ligado.
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6: Olá, voltamos. É o último bloco deste sábado aqui do Info News e essa é a notícia de agora. A Receita Federal tem até 14 de setembro para apresentar os cálculos da alíquota de referência da CBS, que será aplicada em 2027. A definição faz parte da implementação da reforma tributária e será analisada pelo Tribunal de Contas da União antes de seguir para o Senado. A CBS será um imposto federal e substituirá o PIS/PASEP e a COFINS, entrando integralmente em vigor no próximo ano. Já o IBS substituirá gradualmente o ICMS e o ISS e terá cobrança integral a partir de 2033, sendo compartilhado entre estados e municípios. Após receber os cálculos, o Tribunal de Contas da União terá até 30 de outubro para aprovar a alíquota e o redutor previsto para compras governamentais. O Senado terá então até 15 de dezembro para estabelecer a alíquota de referência da CBS para 2027. A reforma também substituirá 5 tributos por 2 impostos sobre valor agregado, a CBS e o IBS. Jesus, quanto imposto, hein, gente? O novo sistema busca evitar a cobrança acumulada de impostos durante a cadeia produtiva e prevê tributação no local onde o produto ou serviço for consumido. Assim encerramos mais um InfoNews. Eu sou o Silva Júnior e volto na segunda-feira com mais notícias para você. Grande abraço e ótimo final de semana.
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1: É, e por aqui a música não para, turminha, a gente segue! É o Conexão Sertaneja no ar, tem mais!
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1: Terminando por aqui mais um Conexão Sertaneja. Muito obrigado a você pela companhia. Até mais, tchau, tchau.
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5: De volta por aqui com informações do esporte. Vamos falar de Fórmula 1 agora? É, esse final de semana tem o Grande Prêmio da Holanda, né? E o Gabriel Bortoleto está curioso para descobrir como o carro da Audi vai se comportar em pista molhada no GP da Holanda nesse final de semana, né? O brasileiro ainda não guiou o carro na chuva nesta temporada e vê a possibilidade como um importante teste. Bortoleto também considera o circuito de Zandvoort uma incógnita, já que as características da pista podem favorecer ou prejudicar o desempenho da equipe. Eu sou Kleber Salles e esse foi o nosso Radar Esportivo, de volta amanhã com as últimas informações do mundo da bola aqui para você. Grande abraço e até lá, hein? Tchau, tchau.
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2: Um vendedor do comércio lojista, para ter sucesso, requer de alguns requisitos: ser pontual nas suas obrigações profissionais e pessoais, ser honesto em tudo que envolve a sua vida profissional e pessoal, ser ético, não tirar vantagens sobre os colegas de trabalho e empresa, cuidar da sua aparência pessoal, ser responsável e comprometido com a empresa que trabalha, ser organizado nas tarefas do seu dia a dia, ser comunicativo, melhorar sempre a sua capacidade de comunicação oral e escrita, ter interesse, conhecer toda a estrutura da empresa, dar ideias para melhorar o atendimento, vendas e qualidade dos produtos da empresa, procurar ser bem relacionado com clientes, colegas de trabalho e trabalhar em espírito de equipe. Espaço Profissional e Empresarial é uma idealização da Câmara de Dirigentes Lojistas de Sorocaba, CDL, e Rádio Comércio Sorocaba.
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7: Olá, voltamos com mais informações neste sábado aqui no Info News e essa é a notícia de agora. Uma dúvida comum sobre alimentação é se comer frutas à noite pode fazer mal ou aumentar o açúcar no sangue. A resposta depende do tipo de fruta e da quantidade consumida e também das condições metabólicas de cada pessoa. Apesar de conterem sim açúcares mais naturais, frutas inteiras também fornecem fibras, vitaminas, minerais e antioxidantes, né? Então, mesmo que tenha açúcar, fazem muito mais bem do que ao contrário. Em pessoas sem diabetes, uma porção habitual dificilmente provoca uma elevação intensa e prolongada de glicemia, enquanto os sucos podem favorecer picos maiores. Para reduzir esse impacto, a orientação é priorizar frutas ricas em fibras e controlar o tamanho das porções. O consumo, acompanhado de fontes de proteínas ou gorduras, também ajuda a tornar a absorção dos açúcares mais lenta. Frutas menos maduras são outra alternativa para quem deseja controlar melhor a glicemia durante a noite. Uma caminhada após o consumo também pode ajudar, mostrando que não é necessário eliminar as frutas do período noturno, mas sim observar quantidade e escolhas. Daqui a pouco eu volto com mais informações aqui no Info News. Fique ligado.
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1: 6:21.
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12: Alô, minha gente, estamos chegando por aqui com mais um programa chamado Sertanejo Classe A. E aí, como é que você tá? Tudo jóia, tudo beleza, tudo na Santa Paz? Que bom, hein? Que bom estarmos juntos nessa festa gostosa da nossa boa música sertaneja a partir de agora, hein? Você vai ouvir, vai curtir aqui sucessos realmente que marcaram épocas, grandes clássicos no Sertanejo Classe A. Comunicando, seu amigo Elber de Andrade, o Elber de Andrade é nós mesmo. Deixa cair as primeiras de hoje.
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1: Vou ali tomar um cafezinho, mas volto já.
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0: A dívida pública dos Estados Unidos atingiu um novo patamar recorde, ultrapassando a marca de 40 trilhões de dólares. O aumento contínuo da dívida tem gerado preocupações entre economistas e analistas financeiros em todo o mundo. Este cenário econômico global, com a maior economia do mundo enfrentando desafios fiscais significativos, pode influenciar mercados e políticas monetárias internacionais, impactando a estabilidade financeira em diversas nações.
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2: O planejamento de uma carreira profissional de sucesso consiste nos seguintes pilares. Tenha metas de curto, médio e longo prazo. Invista em capacitação. Aprenda a trabalhar em equipe. Potencialize seus pontos fortes. Tenha sempre autoconfiança. Seja sempre pontual em todos os seus compromissos. Dê o seu melhor na sua rotina de trabalho. Construa uma boa rede de contatos. Cuide da sua imagem pessoal. Seja sempre um inovador em sua área. 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
6: James Harden renovou com o Cleveland Cavaliers por mais 3 temporadas, em um contrato de 97 milhões de dólares, cerca de 504 milhões de reais. Aos 36 anos, o armador chegou ao Cavaliers em fevereiro, após ser trocado pelo Los Angeles Clippers, e agora poderá permanecer na equipe até os 40 anos. Com o novo vínculo, Harden ultrapassará a marca de 500 milhões de dólares recebidos em salários durante a carreira, chegando a aproximadamente 511 milhões de dólares. Ele se tornou o quarto jogador da história da NBA a atingir esse valor, atrás de LeBron James, Kevin Durant e Stephen Curry.
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9: Chegando mais sucesso em nossa programação, deixa cair os modão.
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1: Mais um modão que nós ouvimos juntos em nosso programa Sertanejo Classe A. Daqui a pouquinho tem mais músicas.
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4: Fred foi registrado no BID da CBF e está regularizado para estrear pelo Atlético Mineiro. O novo camisa 7 do Galo poderá entrar em campo contra o Internacional no sábado, às 18h30, no Beira-Rio, pelo Campeonato Brasileiro. Apesar da liberação, a presença do atacante na partida ainda é dúvida. Fred, de 33 anos, passou por exames médicos nesta quinta e ainda não treinou com o elenco, com a expectativa de realizar a primeira atividade nesta sexta-feira. Caso não faça sua estreia contra o Inter, ele poderá ter a primeira oportunidade no clássico diante do Cruzeiro pela Copa do Brasil.
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8: Um empresário de 45 anos, João Victor Batista Pinheiro, faleceu esta semana em Fortaleza, durante um procedimento de lifting facial em uma clínica de estética. Segundo relatos de um amigo da vítima, a intervenção ocorreu em uma sala da clínica, e não em um centro cirúrgico, e não havia desfibrilador disponível no local. A família busca esclarecimentos sobre o suporte oferecido e as condições da clínica, incluindo autorização e habilitação profissional da dentista responsável. O Conselho Federal de Medicina e a Sociedade Brasileira de Dermatologia já haviam obtido uma decisão judicial que declarou a ilegalidade de procedimentos invasivos na face por não médicos.
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1: Você está curtindo o Sertanejo Classe A, na comunicação desse amigo de vocês, o Elbert Andrade, abraçando você, amigo ouvinte, em toda a nossa cidade e região, curtindo o nosso programa.
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0: Muito obrigado.
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2: Daqui a pouquinho, mais moda sertaneja pra você.
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9: O Palmeiras venceu o Cerro Porteño por 1 a 0 em Assunção e garantiu a classificação para as quartas de final da Libertadores. Gustavo Gomes marcou o único gol da partida aos 41 minutos do primeiro tempo, de cabeça, após cobrança de escanteio de Arias. O Verdão precisou suportar a pressão do time paraguaio, especialmente diante de mais de 40 mil torcedores no estádio Nueva Oia, mas conseguiu segurar o resultado até o fim. Com a vitória, o Palmeiras avançou pela 14ª vez às quartas de final da Libertadores e encerrou uma sequência de 4 partidas sem vencer.
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11: Os Estados Unidos planejam impor as sanções mais duras da história contra o Irã, conforme anunciado pelo secretário do Tesouro. A medida visa aumentar a pressão sobre o regime iraniano em meio a crescentes tensões internacionais. Detalhes sobre as novas sanções ainda não foram totalmente divulgados, mas a expectativa é de que atinjam diversos setores da economia iraniana. A decisão reflete a postura rígida da administração americana em relação às políticas do Irã.
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2: Você está curtindo o Sertanejo Classe A, na comunicação desse amigo de vocês, o Elbert Andrade, abraçando você, amigo ouvinte, em toda a nossa cidade e região, curtindo o nosso programa.
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0: muita paixão, galera!
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2: Mais uma que nós conferimos por aqui. Daqui a pouquinho tem a sua canção.
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5: Fred foi registrado no BID da CBF e está regularizado para estrear pelo Atlético Mineiro. O novo camisa 7 do Galo poderá entrar em campo contra o Internacional no sábado, às 18h30, no Beira-Rio, pelo Campeonato Brasileiro. Apesar da liberação, a presença do atacante na partida ainda é dúvida. Fred, de 33 anos, passou por exames médicos nesta quinta e ainda não treinou com o elenco, com a expectativa de realizar a primeira atividade nesta sexta-feira. Caso não faça sua estreia contra o Inter, ele poderá ter a primeira oportunidade no clássico diante do Cruzeiro pela Copa do Brasil.
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1: Na abordagem para vender ao cliente dentro de uma loja, o vendedor pode se utilizar da percepção em três situações. A primeira é a sinestésica, quando o cliente usa o tato para conhecer em produtos, para ele decidir a compra. Muitos gostam de tocar ou pegar o produto para sentir o seu peso, a sua consistência e outras informações. A segunda situação é auditiva, quando o cliente fica atento a tudo que o vendedor fala. Assim, o vendedor tem que ter uma voz agradável, não falar alto, não responder com frases curtas e grossas. O vendedor deverá dar todas as informações possíveis ao cliente sobre o produto e condições de pagamento. A terceira situação é o visual, quando o cliente adquire o produto sempre no olhar e levando em consideração a beleza, a cor, o modelo, o tamanho que envolve este produto e com a ajuda do vendedor, ele acaba comprando o produto. Por meio de uma pesquisa da Confederação Nacional dos Dirigentes Lojistas, CNDL, afirmou que 70% dos consumidores compram pelo visual. Olhar, a beleza, cor, tamanho, forma. 20% pelo auditivo, pelo que o vendedor transmite pela fala. E 10% pelo sinestésico, onde o cliente toca o produto.
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O Tribunal Superior Eleitoral decidiu por unanimidade bloquear o acesso de Pablo Marçal, candidato do PRTB à presidência da República, aos fundos eleitoral e partidário. A decisão cautelar também o proíbe de participar de debates e da propaganda eleitoral na televisão e no rádio. A medida permanecerá em vigor até que a Corte analise definitivamente o registro da candidatura de Marçal para as eleições de 2026. O pedido de registro foi protocolado pelo PRTB no último sábado, 15, após uma decisão da Justiça Eleitoral que autorizou a filiação do empresário ao partido.

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3: Você está ouvindo o sertanejo classe A, de volta com você com mais um bloco de música boa.
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1: Daqui a pouquinho, mais sucessos pra você.
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6: O Palmeiras venceu o Cerro Porteño por 1-0 em Assunção e garantiu a classificação para as quartas de final da Libertadores. Gustavo Gomes marcou o único gol da partida aos 41 minutos do primeiro tempo, de cabeça, após cobrança de escanteio de Arias. O Verdão precisou suportar a pressão do time paraguaio, especialmente diante de mais de 40 mil torcedores no estádio Nueva Oia, mas conseguiu segurar o resultado até o fim. Com a vitória, o Palmeiras avançou pela 14ª vez às quartas de final da Libertadores e encerrou uma sequência de 4 partidas sem vencer.
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A crescente proliferação de satélites em órbita terrestre está causando preocupação entre astrônomos, que relatam um aumento nos erros e dificuldades em suas observações. O grande número de objetos artificiais no espaço interfere na captação de dados e imagens, comprometendo a pesquisa científica. Especialistas alertam para a necessidade de regulamentação e coordenação internacional para mitigar os impactos dessa expansão. A interferência luminosa e a obstrução visual são alguns dos problemas enfrentados, dificultando o estudo de fenômenos celestes e a descoberta de novos corpos no universo.

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4: O Internacional anunciou a contratação do atacante paraguaio Antônio Sanabria. O centroavante assinou contrato com o clube gaúcho até o fim de 2029 e chega para reforçar o setor ofensivo na sequência do Campeonato Brasileiro e da Copa do Brasil. A negociação foi feita sem que o Inter precisasse pagar pela aquisição dos direitos econômicos. Inicialmente, o clube terá 50% dos direitos de Sanabria, enquanto a Cremonese ficará com a outra metade. Mas a participação colorada poderá aumentar gradualmente até 70%. O atacante, que disputou a última Copa do Mundo pelo Paraguai, marcou um gol e deu uma assistência em 25 jogos na última temporada.
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6: Olá, voltamos com mais informações neste sábado aqui no Info News e essa é a notícia de agora. Uma dúvida comum sobre alimentação é se comer frutas à noite pode fazer mal ou aumentar o açúcar no sangue? A resposta depende do tipo de fruta e da quantidade consumida e também das condições metabólicas de cada pessoa. Apesar de conterem sim açúcares mais naturais, frutas inteiras também fornecem fibras, vitaminas, minerais e antioxidantes, né? Então, mesmo que tenha açúcar, fazem muito mais bem do que ao contrário. Em pessoas sem diabetes, uma porção habitual dificilmente provoca uma elevação intensa e prolongada de glicemia, enquanto os sucos podem favorecer picos maiores. Para reduzir esse impacto, a orientação é priorizar frutas ricas em fibras e controlar o tamanho das porções. O consumo, acompanhado de fontes de proteínas ou gorduras, também ajuda a tornar a absorção dos açúcares mais lenta. Frutas menos maduras são outra alternativa para quem deseja controlar melhor a glicemia durante a noite. Uma caminhada após o consumo também pode ajudar, mostrando que não é necessário eliminar as frutas do período noturno, mas sim observar quantidade e escolhas. Daqui a pouco eu volto com mais informações aqui no Info News. Fique ligado!
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10: Você está ouvindo o sertanejo classe A, de volta com você com mais um bloco de música boa.
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2: Creone, Parreirito e o Chonadão da Sanfona. Esse é o trio Balada Dura.

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1: Estou indo embora. Forte abraço aqui do amigo Elbert Andrade. Voltaremos na nossa próxima edição. Um abraço e até lá.
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5: Olá, voltamos com mais informações no Info News e essa é a notícia de agora. A fila de espera por benefícios do INSS caiu para o menor nível dos últimos 21 anos, mas segurados ainda relatam demora na análise dos pedidos. Dados do governo mostram que o número de solicitações represadas chegou a 1,55 milhão no fim de julho. A Previdência Social informa que a fila recuou 74% desde o início do ano, após registrar 1,8 milhão de pedidos pendentes em junho. Apesar dessa redução, há segurados que afirmam esperar até 8 meses por respostas sobre aposentadorias e benefícios por incapacidade, o que é uma grande vergonha. Outro dado chama a atenção para o aumento dos pedidos negados, que chegaram perto de 1 milhão somente em junho. No acumulado de 2026, o número de benefícios rejeitados cresceu 70% em comparação com o igual período do ano passado. Quem discordar da decisão do INSS até pode apresentar recurso administrativo gratuitamente em até 30 dias após a análise. A contestação deve ser encaminhada ao Conselho de Recursos da Previdência Social e pode ser solicitada pelo Meu INSS. Daqui a pouco, mais informações aqui no Info News. Fique ligado.
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7: Autoajuda, conhecimento, vendas, atendimento, motivação. Começar um negócio não é fácil, mas não tenha medo de errar. Você sempre pode mudar tudo e começar de novo. Apenas comece, tente, você nunca vai saber antes de tentar. Vão aqui algumas dicas fundamentais para você iniciar o seu negócio. Defina e entenda seu público-alvo. Estude sua concorrência, supere suas crenças que limitam suas ideias e decisões, administre seu tempo, tenha uma boa rede de contatos, administre suas finanças. Um negócio de sucesso é aquele que conquista a confiança do seu cliente.
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10: Olá, tudo bem? Chegando para você o nosso Esporte Agora de hoje com a minha apresentação, locutora Patrícia. E Gabriel Bortoleto comentou a renovação de Max Verstappen com a Red Bull e aproveitou o assunto para revelar seus próprios planos de longo prazo na Fórmula 1. O brasileiro afirmou que permanecer 15 anos na Audi, assim como Max ficará na Red Bull, seria um sonho e representaria o sucesso da parceria iniciada com a montadora alemã. Amigo de Verstappen, fora das pistas, Bortoleto soube pouco antes da entrevista que o tetracampeão havia acertado sua permanência até o fim de 2030. O piloto da Audi destacou a importância da continuidade do holandês, não apenas pela amizade entre os dois, mas também para a própria Fórmula 1.
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11: 8:21.
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13: Muito bem, pessoal, sejam bem-vindos e bem-vindas ao Sertanejo Classic. A partir de agora, entra no ar o programa que é pura nostalgia. As clássicas do sertanejo estão aqui, está no ar, Sertanejo Classic. Sejam bem-vindos.
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1: Uma melhor que a outra aqui no Sertanejo Classic. Já já tem mais.
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3: A dívida pública dos Estados Unidos atingiu um novo patamar recorde, ultrapassando a marca de 40 trilhões de dólares. O aumento contínuo da dívida tem gerado preocupações entre economistas e analistas financeiros em todo o mundo. Este cenário econômico global, com a maior economia do mundo enfrentando desafios fiscais significativos, pode influenciar mercados e políticas monetárias internacionais, impactando a estabilidade financeira em diversas nações.
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4: E o Lionel Messi marcou pela primeira vez desde a morte de seu pai, Jorge Messi. O argentino fez o segundo gol do Inter Miami no empate em 2-2 com o Philadelphia Union pela NLS e comemorou apontando para o céu em homenagem ao pai, que também era seu empresário e teve papel importante em sua carreira. Apesar do gol de Messi, o Inter Miami chegou ao quarto jogo seguido sem vencer. Eu vi o empate aí em 2-2, né? Eu sou Kleber Salles e volto daqui a pouco com mais destaques do mundo da bola para você. Continue ligado.
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1: Isso sim é sertanejo raiz. Estamos de volta com uma super sequência.
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1: Muito bem, gente. Com essas, a gente encerra mais uma edição do Sertanejo Classic. Espero que você tenha gostado. Voltaremos na próxima edição.
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5: Os Estados Unidos planejam impor as sanções mais duras da história contra o Irã, conforme anunciado pelo secretário do Tesouro. A medida visa aumentar a pressão sobre o regime iraniano em meio a crescentes tensões internacionais. Detalhes sobre as novas sanções ainda não foram totalmente divulgados, mas a expectativa é de que atinjam diversos setores da economia iraniana. A decisão reflete a postura rígida da administração americana em relação às políticas do Irã.
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6: Autoajuda, conhecimento, vendas, atendimento, motivação. Como escolher um bom ponto comercial em shopping center? Veja quais são as formas estratégicas para uma boa escolha. Fazer uma análise do potencial de consumo da região ou avaliar os dados fornecidos pelo administrador do shopping. Fazer um criterioso estudo de viabilidade da sua atividade dentro de um shopping de seu interesse. Para instalação da loja, fazer um estudo dos corredores do shopping. Os melhores são aqueles quanto à maior circulação de clientes. Isto é, nos corredores próximos das lojas âncoras e praça de alimentação. Analisar o custo de ocupação total da loja, que não se restringe apenas ao aluguel do espaço, e envolva também gastos com condomínio, fundos de promoção e a luva, que é uma taxa única a ser cobrada para a entrada da sua empresa no shopping, valor que pode variar bastante dependendo da medida em metro quadrado do estabelecimento e também a localização da loja dentro do shopping.
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8: 7 brasileiros estão entre os 50 melhores jogadores da Premier League, segundo o ranking do The Athletic, antes do início da temporada 2026-2027. Gabriel Magalhães, do Arsenal, aparece em quarto, e Bruno Guimarães, também do Arsenal, em sexto. João Pedro, do Chelsea, é o 18º, enquanto Alisson ficou em 22º, e Igor Thiago, do Brentford, em 33º. Ryan, do Bournemouth, e Matheus Cunha, do Manchester United, completam a lista. Eu sou Kleber Salles e volto daqui a pouco, hein, com mais destaques do mundo da bola para você. Continue ligado.
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9: 9:14.
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14: Sim, é fim de semana! Estamos junto em alto volume com o top programa Hit Sertanejo, Johnny Crazy por aqui, chegamos, e você também, estão na área.
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1: Cadê o melhor que eu, hein? 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
2: Que bloco massa, bala e, claro, Chique no último. Hit sertanejo, já já tem muito mais.
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um incidente alarmante abalou a zona sul do Rio de Janeiro, com uma explosão em um edifício em Copacabana. O ocorrido deixou 4 pessoas feridas, gerando pânico entre moradores e transeuntes na região. As causas da explosão ainda estão sob investigação e

0: Equipes de resgate e segurança foram rapidamente mobilizadas para o local. Os feridos foram socorridos e levados para hospitais próximos, enquanto as autoridades trabalham para garantir a segurança da área.
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6: O Internacional anunciou a contratação do atacante paraguaio Antônio Sanabria. O centroavante assinou contrato com o clube gaúcho até o fim de 2029 e chega para reforçar o setor ofensivo na sequência do Campeonato Brasileiro e da Copa do Brasil. A negociação foi feita sem que o Inter precisasse pagar pela aquisição dos direitos econômicos. Inicialmente, o clube terá 50% dos direitos de Sanabria, enquanto a Cremonese ficará com a outra metade. Mas a participação colorada poderá aumentar gradualmente até 70%. O atacante, que disputou a última Copa do Mundo pelo Paraguai, marcou um gol e deu uma assistência em 25 jogos na última temporada.
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0: de volta, Johnny e o seu hit sertanejo, mais um bloco legal e a sua participação, vai rolar aqui a participação dele, dela e você ligadinha com a primeiríssima no melhor programa sertanejo do Brasil, Hit Sertanejo, se liga!
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1: Esse foi realmente pra tirar o pica-pau do ninho, porque eu vou te contar que bloco incrível. Ah, não tem melhor. Hit sertanejo, o seu melhor programa aqui na sua primeiríssima. Muito obrigado pelo seu carinho, pela sua audiência, pelo WhatsApp, pela comunicação. Tamo junto e daqui a pouquinho, Johnny voltando mais com um bloco arrasador. Promessa é promessa e é dívida e eu vou cumprir. Já volto.
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0: A dívida pública dos Estados Unidos atingiu um novo patamar recorde, ultrapassando a marca de 40 trilhões de dólares. O aumento contínuo da dívida tem gerado preocupações entre economistas e analistas financeiros em todo o mundo. Este cenário econômico global, com a maior economia do mundo enfrentando desafios fiscais significativos, pode influenciar mercados e políticas monetárias internacionais, impactando a estabilidade financeira em diversas nações.
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3: Autoajuda, conhecimento, vendas, atendimento, motivação. Quando no atendimento e nas vendas de seus produtos aos clientes, você pode utilizar-se de palavras poderosas para seus clientes, podendo realizar fechamentos e ter um aumento significativo nas suas vendas. Indicações dramáticas. Palavras como surpreendente, incrível, sensacional, super 10, superou suas expectativas. Surpresas inesperadas. Palavras como novidade, exclusivo, condição especial, única oportunidade. Personalização de oferta. Palavras do seu jeito, só para você, a sua cara.
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6: O Palmeiras venceu o Cerro Porteño por 1-0 em Assunção e garantiu a classificação para as quartas de final da Libertadores. Gustavo Gomes marcou o único gol da partida aos 41 minutos do primeiro tempo, de cabeça, após cobrança de escanteio de Arias. O Verdão precisou suportar a pressão do time paraguaio, especialmente diante de mais de 40 mil torcedores no estádio Nueva Oia, mas conseguiu segurar o resultado até o fim. Com a vitória, o Palmeiras avançou pela 14ª vez às quartas de final da Libertadores e encerrou uma sequência de 4 partidas sem vencer.
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0: blá blá, nem desculpa, viu? Vamos curtir agora o modão? Vamos curtir as modas boas? O sertanejo rústico e sistemático no seu hit sertanejo? Johnny tá contigo. Vamos com mais um bloco arrasador. Vem com a gente. Aumenta o volume aí.
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0: Os Estados Unidos planejam impor as sanções mais duras da história contra o Irã, conforme anunciado pelo secretário do Tesouro. A medida visa aumentar a pressão sobre o regime iraniano em meio a crescentes tensões internacionais. Detalhes sobre as novas sanções ainda não foram totalmente divulgados, mas a expectativa é de que atinjam diversos setores da economia iraniana. A decisão reflete a postura rígida da administração americana em relação às políticas do Irã.
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4: E o US Open distribuirá 108 milhões de dólares em prêmios no último Grand Slam neste ano, o que representa o maior prêmio da história do tênis e um aumento de 20% em relação ao total distribuído no ano passado. Os campeões de simples masculino e feminino do torneio, que acontecerá de 23 de agosto a 13 de setembro em Nova York, receberão 5 milhões e meio de dólares cada, o que representa um aumento de 10% em relação ao ano passado e é o maior prêmio da história de um Grand Slam para um campeão de simples da chave principal. A estrutura de prêmios foi divulgada logo após os quatro maiores torneios do tênis anunciarem a criação de um conselho de jogadores que tem como objetivo dar voz aos tenistas em uma série de questões, como os prêmios em dinheiro distribuídos nesses torneios.
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5: 10 horas e 11 minutos.
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0: incidente alarmante abalou a zona sul do Rio de Janeiro, com uma explosão em um edifício em Copacabana. O ocorrido deixou 4 pessoas feridas, gerando pânico entre moradores e transeuntes na região. As causas da explosão ainda estão sob investigação, e equipes de resgate e segurança foram rapidamente mobilizadas para o local. Os feridos foram socorridos e levados para hospitais próximos, enquanto as autoridades trabalham para garantir a segurança da área.
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3: Autoajuda, conhecimento, vendas, atendimento, motivação. Melhorar suas vendas requer estratégias criativas nos seguintes pilares. Ajuda os clientes a alcançar seus objetivos. Pense no seu produto como parte do valor que você oferece. Use um ciclo de vendas mais longo. Concentre-se em oferecer soluções genuínas. Peça indicações de seus clientes atuais. Venda outros produtos ou serviços para seus melhores clientes. Mostre aos nossos clientes o sucesso de outros clientes na compra de seus produtos. Tenha compromisso com a integridade. Diga sempre a verdade.
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6: O Flamengo venceu o Cruzeiro por 2-1 no Maracanã e garantiu vaga nas quartas de final da Libertadores. Arrascaeta abriu o placar para o rubro-negro. Lucas Romero empatou para os mineiros, mas Samuel Lino marcou o gol da classificação. Com o resultado, o Flamengo avançou com o placar agregado de 3-2, depois do empate por 1-1 no jogo de ida. O time carioca agora aguarda a definição do confronto entre Independiente Del Valle e Tolima para conhecer seu adversário nas quartas de final.
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2: Olá, voltamos com mais informações no Info News e essa é a notícia de agora. A fila de espera por benefícios do INSS caiu para o menor nível dos últimos 21 anos, mas segurados ainda relatam demora na análise dos pedidos. Dados do governo mostram que o número de solicitações represadas chegou a 1,55 milhão no fim de julho. A Previdência Social informa que a fila recuou 74% desde o início do ano, após
3: 11 horas, em ponto.
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4: 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Muito bom dia para você que já estava sintonizado na Rádio Comércio de Sorocaba. E para você que chegou agora, seja muito bem-vinda, seja muito bem-vindo. Eu sou o Gilson Lima, o produtor e apresentador do programa MPB Melhor Papo de Boteco, programa que conta a história da MPB, seus músicos, cantores e compositores. Nessa próxima hora, estaremos juntos com a Ana Luísa, que está fazendo umas mímicas aqui para mim, mas já entendi, a Ana Luísa na mixagem, ao Antônio Luiz na direção técnica e Marta Lima na apresentação. Devidamente apresentado o nosso quarteto fantástico, que está conosco todos os finais de semana, vamos conhecer o nosso convidado através da voz de nossa querida esposa Marta Lima.
5: Nascido na cidade de Mérida, estado de Yucatán, México, em 7 de dezembro de 1934, mas registrado um ano depois, Armando Manzanero Canché se destacou como intérprete e produtor, uma carreira multifacetada que lhe rendeu uma figura de destaque no cenário musical na América Latina. Orgulhoso de sua origem maia, Manzanero veio ao mundo envolto na música. Seu pai, Santiago, era trovador e ganhava vida cantando nas cidades, embora o romantismo, contou várias vezes, tenha sido herdado da sua avó, Rita. As palavras vêm até mim do mundo em que vivi. Quando eu era criança, vivia perto do mar, vendo coisas naturais, vendo todos aqueles entardeceres e amanheceres, contou a BBC durante uma entrevista em 2014.
4: Eu devo só uma explicação, que normalmente eu trago compositores e cantores brasileiros, não que seja obrigatório, mas eu gosto de apresentar pessoas que muitas vezes não são conhecidas no cenário musical, mas as pessoas conhecem as suas composições. Essa sugestão, ela já estava prevista, mas coincidiu, foi nos dada pelo grande amigo Vicente Flório de Andrade. Então tá aí, ó, primeira promessa já está sendo passada hoje. Começaremos com as três primeiras músicas aqui de Armando Manzanero. A primeira é Como Eu Te Amei, que quem irá cantar é o Luiz Miguel. Rapaz bonito que faz muito sucesso. A seguir, Esperaré, quem canta é Armando Manzanero, com a participação de Café Quijano. E depois, Nada Personal, com Manzanero e a participação de Lissé. Lembrando que está na Rádio Comércio de Sorocaba, no programa MPB, Melhor Papo de Boteco, que vai ao ar todos os sábados e domingos, às 11 horas. Vamos às melodias e já retornamos.

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1: 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Nesse sábado de manhã, estamos apresentando Armando Manzanero, grande compositor mexicano, autor de inúmeras músicas conhecidas. E como eu falei aqui para os companheiros da bancada, hoje o nosso programa vai ser de músicas românticas.
2: O maestro mexicano construiu uma carreira de 6 décadas, com cerca de 30 álbuns e canções como Vou Apagar a Luz e Com Você Eu Aprendi, hinos do cancioneiro romântico hispânico, acompanhados do seu piano. Entre os cantores internacionais que deram voz às suas letras estão Luiz Miguel, Andrea Bocelli, Frank Sinatra, Cristina Aguilera, Chavela Vargas, Júlio Iglesias e Rafael. Casou-se 5 vezes, número que o incomodava, e teve 7 filhos. Quem o conheceu intimamente afirma que o Prêmio Nobel de Literatura de 1982, o colombiano Gabriel García Márquez, queria fazer um bolero com ele, mas isso nunca se concretizou.
1: A Marta anunciou uma série de cantores que gravaram músicas de Armando Manzanero. E eu me esqueci de acrescentar aqui Roberto Carlos e Elis Regina. A Elis Regina, inclusive, vai se apresentar logo mais. Bom, nesse segundo bloco viremos Vou Apagar la Luz com Luiz Miguel, Quando Tengo Tus Manos com Armando Manzanero, uma música que fez muito sucesso, Contigo Aprendi, com Simon Manny e November Ultra. 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

0: Para os românticos de plantão, estamos hoje apresentando o maestro mexicano Armando Manzanero.
1: Em 2014, ele tornou o primeiro mexicano a receber um Grammy especial de carreira. E em 2001, também ganhou o Grammy Latino de melhor duo ou grupo pop vocal com seu álbum Duetos. Recebeu o prêmio de excelência musical da Academia Latina de Gravação em 2010. Nos últimos dias, o bolerista tinha sido homenageado pessoalmente pelo governo Yucatán.
0: De Yucatán, né?
1: De Yucatán, com a inauguração de um museu dedicado à sua vida e obra. A gratidão é a memória do coração. E a música é a melhor memória que você pode carregar no bolso. Afirmação de um museu dedicado à sua vida e obra. A gratidão é a memória do coração. E a música é a melhor memória.

0: uma música que será cantada com Andrea Bocelli e Cristina Aguilera. Essa música chama-se Somos Noivos, mas Frank Sinatra gravou com o título de It's Impossible, uma música muito bonita, desse jeito que é cantado, está como a versão original, o tempo de... Na gravação do Sinatra, já é mais pop. Depois uma música muito bonita, Adoro com Armando Manzanero, e outra que eu gosto muito é Mia, também com seu autor. Lembrando que você está na Rádio Comércio Sorocaba e no programa MPB Melhor Papo de Boteco, que vai ao ar todos os domingos às 11 horas, com repetição nos sábados também. Vamos às melodias e já retornamos.
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0: Manzaneiro partiu na madrugada de segunda-feira, dia 28 de dezembro de 2020, aos 86 anos, na cidade do México. Vítima da pandemia da Covid-19, que chamou de uma situação terrível e incomparável. Paradoxamente, a quarentena permitiu-lhe fazer coisas que não sabia fazer, como descansar, e dar uma pausa à sua maior virtude, compor. Também o ajudou a colocar em ordem seu catálogo de mais de 400 obras e a não deixar uma única música ficar por aí, como afirmou ao jornal Milênio em abril, em pleno confinamento.
2: Ouviremos agora Kenny Mintere com Armando Manzaneiro, a seguir Amanhecer, que significa amanhecer, né? com Luiz Miguel, tô falando bem em espanhol. Opa. Já. E, vou chamar atenção para essa música, viu? Me deixas louco, louca, me vuelves louco. Quem vai cantar é Elis Regina. Essa música é uma das mais belas melodias, na minha modesta opinião, que a Elis gravou. A composição da música é Armando Manzaneiro e a versão, quem fez foi o escritor Paulo Coelho. Escritor e compositor, né? Paulo Coelho. Preste atenção nessa música, é muito, mas muito bonita mesmo. Lembrando que está na Rádio Comércio Sorocaba, no programa MPB Melhor Papo de Boteco, hoje apresentando o grande maestro, arranjador, cantor Armando Manzaneiro.
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1: E ponto final nesse nosso programa deste sábado. Esperamos que tenham gostado. Gostaria de enviar um abraço aos amigos Hebe Conte, que nos acompanha lá da cidade de La Plata, na Argentina, e escreveu para a gente. A Ângela Maria Pessutti, a Jussara, o Serginho não, o Serginho não escuta, é só a Jussara. Ao Marcos Rolinha, Fatiminha também não escuta, risquei aqui. Olha. Ao Vicente Flório de Andrade, ao Nazírio, ao Guri, Sônia está trabalhando no sábado, então também não escuta. E ao Luiz Pereira da Silva, ao Ricardo Guerreiro, grande Ricardo Guerreiro, que hoje está morando em Niterói. Vou até confirmar, mas ele falou que ia para lá. E a você, querido ouvinte, que esteve conosco nessa manhã. Gostaria de mandar um abraço especial e um agradecimento ao Tuta, da cidade de Bofete. Obrigado, Tuta. Você escreveu aqui para a rádio no WhatsApp 997481066, dizendo que estava na escuta. Fiquei muito feliz, viu? Daqui para frente, somos amigos, apesar de não nos conhecer pessoalmente, como eu também não conheço pessoalmente a Hebe Conte, nem a Ângela Maria Pessutti. Mas quem está nos ouvindo, está nos fazendo companhia, é nosso amigo. Gostaria de fazer um agradecimento à Associação dos Mercadores do Mercado Municipal pelo apoio cultural. Aliás, eles inauguraram lá um cenário para a gente tirar fotografia. Eu falei que nós dois iríamos tirar e colocar depois no site aqui da rádio. Tá bonito lá. Lembrando que esse programa tem a produção e apresentação de Marta Lima, a produção é do Gilson, e é mais uma realização da Rádio Comércio de Sorocaba, cuja direção geral está a cargo da Ana Luísa Reinaldi de Almeida. Encerramos este programa com a música, Luiz conhece também, Esta Tarde Vi Chover, com as cantoras Rosário e Lolita Flores, gravada ao vivo, e do ritmo espanhol, flamenco. Ficou muito bonita essa gravação. Muito obrigado pela sua sintonia, audiência e companhia. Tenham todos uma semana abençoada.

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0: As principais janelas para o atendimento qualificado e fidelização do cliente são: considerar o atendimento interno e externo como parte principal da sua empresa. Envolva toda a equipe para o foco do atendimento, a partir do proprietário, gerente e funcionários, fazendo uma reunião semanal para definir qualidade no atendimento. Na venda, informe primeiro todas as características dos produtos, serviços e seus benefícios. Esteja presente na emoção e na vida do seu cliente, lembrando do seu aniversário, enviando uma mensagem. Um brinde de vez em quando vai bem. Envio de e-mails e mensagens de interesse e oportunidades. Ofereça ganho extra ao seu cliente. Um serviço de atendimento por WhatsApp ou telefone. Um desconto especial. Conheça os seus clientes. Perfil, levante cadastros, frequência de compras. Comunique sempre com seus clientes. 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

A NASA anunciou a desistência do resgate espacial do telescópio Swift, que, segundo a agência, deve cair na Terra ainda este ano. A decisão foi tomada após análises que indicaram a inviabilidade da missão de recuperação do equipamento. O telescópio Swift, lançado em 2004, é conhecido por suas observações de explosões de raios gama. A queda descontrolada de satélites e outros objetos espaciais é um tema de crescente preocupação, devido ao risco de detritos atingirem áreas povoadas ou causarem danos.

0: 12 horas e 1 minuto.
1: Meio-dia e um minuto.
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1: Meio-dia e 2 minutos.
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5: 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Aumenta o volume aí.
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0: a gente gosta de ouvir mais música. Então fique por aí porque eu já volto trazendo mais sucesso. Até já!
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0: Um incidente alarmante abalou a zona sul do Rio de Janeiro, com uma explosão em um edifício em Copacabana. O ocorrido deixou 4 pessoas feridas, gerando pânico entre moradores e transeuntes na região. As causas da explosão ainda estão sob investigação, e equipes de resgate e segurança foram rapidamente mobilizadas para o local. Os feridos foram socorridos e levados para hospitais próximos, enquanto as autoridades trabalham para garantir a segurança da área.
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3: De volta por aqui com informações do esporte. Vamos falar de Fórmula 1 agora? É, esse final de semana tem o Grande Prêmio da Holanda, né? E o Gabriel Bortoleto está curioso para descobrir como o carro da Audi vai se comportar em pista molhada no GP da Holanda nesse final de semana, né? O brasileiro ainda não guiou o carro na chuva nesta temporada e vê a possibilidade como um importante teste. Bortoleto também considera o circuito de Zandvoort uma incógnita, já que as características da pista podem favorecer ou prejudicar o desempenho da equipe. Eu sou Kleber Salles e esse foi o nosso Radar Esportivo, de volta amanhã com as últimas informações do mundo da bola aqui para você. Grande abraço e até lá, hein? Tchau, tchau.
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4: 12:35.
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7: Ah, você sabe que eu não minto para você, né? Eu falei que seria um intervalo rapidinho para você não perder tempo. Combinado? Já voltamos com a melhor programação.

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0: A gente vai dar uma paradinha rápida em nossa programação, mas não saia daí. Daqui a pouquinho voltamos com muito mais pra você.
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3: A dívida pública dos Estados Unidos atingiu um novo patamar recorde, ultrapassando a marca de 40 trilhões de dólares. O aumento contínuo da dívida tem gerado preocupações entre economistas e analistas financeiros em todo o mundo. Este cenário econômico global, com a maior economia do mundo enfrentando desafios fiscais significativos, pode influenciar mercados e políticas monetárias internacionais, impactando a estabilidade financeira em diversas nações.
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5: O Palmeiras venceu o Cerro Porteño por 1 a 0 em Assunção e garantiu a classificação para as quartas de final da Libertadores. Gustavo Gomes marcou o único gol da partida aos 41 minutos do primeiro tempo, de cabeça, após cobrança de escanteio de Arias. O Verdão precisou suportar a pressão do time paraguaio, especialmente diante de mais de 40 mil torcedores no estádio Nueva Oia, mas conseguiu segurar o resultado até o fim. Com a vitória, o Palmeiras avançou pela 14ª vez das quartas de final da Libertadores e encerrou uma sequência de 4 partidas sem vencer.
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0: Legal, tivemos as mensagens dos nossos parceiros de programação e já estamos de volta com muito mais música.

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0: pessoal, vou dar uma paradinha na programação, vamos ouvir as mensagens dos nossos parceiros, mas é super rápido e eu já volto com muito mais música. Já já estamos de volta, não saia daí.
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4: James Harden renovou com o Cleveland Cavaliers por mais 3 temporadas, em um contrato de US$ 97 milhões, cerca de R$ 504 milhões. Aos 36 anos, o armador chegou ao Cavaliers em fevereiro, após ser trocado pelo Los Angeles Clippers, e agora poderá permanecer na equipe até os 40 anos. Com o novo vínculo, Harden ultrapassará a marca de US$ 500 milhões recebidos em salários durante a carreira, chegando a aproximadamente US$ 511 milhões. Ele se tornou o quarto jogador da história da NBA a atingir esse valor, atrás de LeBron James, Kevin Durant e Stephen Curry.
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2: Na abordagem para vender ao cliente dentro de uma loja, o vendedor pode se utilizar da percepção em 3 situações. A primeira é a sinestésica, quando o cliente usa o tato para conhecer em produtos, para ele decidir a compra. Muitos gostam de tocar ou pegar o produto para sentir o seu peso, a sua consistência e outras informações. A segunda situação é auditiva, quando o cliente fica atento a tudo que o vendedor fala. Assim, o vendedor tem que ter uma voz agradável, não falar alto, não responder com frases curtas e grossas. O vendedor deverá dar todas as informações possíveis ao cliente sobre o produto e condições de pagamento. A terceira situação é o visual, quando o cliente adquire o produto sempre no olhar e levando em consideração a beleza, a cor, o modelo, o tamanho que envolve este produto e com a ajuda do vendedor, ele acaba comprando o produto. Por meio de uma pesquisa da Confederação Nacional dos Dirigentes Lojistas, CNDL, afirmou que 70% dos consumidores compram pelo visual. Olhar, a beleza, cor, tamanho, forma. 20% pelo auditivo, pelo que o vendedor transmite pela fala. E 10% pelo sinestésico, onde o cliente toca o produto. Espaço Profissional e Empresarial é uma idealização da Câmara de Dirigentes Lojistas de Sorocaba, CDL, e Rádio Comércio Sorocaba.
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6: Um empresário de 45 anos, João Victor Batista Pinheiro, faleceu esta semana em Fortaleza, durante um procedimento de lifting facial em uma clínica de estética. Segundo relatos de um amigo da vítima, a intervenção ocorreu em uma sala da clínica, e não em um centro cirúrgico, e não havia desfibrilador disponível no local. A família busca esclarecimentos sobre o suporte oferecido e as condições da clínica, incluindo autorização e habilitação profissional da dentista responsável. O Conselho Federal de Medicina e a Sociedade Brasileira de Dermatologia já haviam obtido uma decisão judicial que declarou a ilegalidade de procedimentos invasivos na face por não médicos.

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3: Muito bem, já estamos de volta aqui na sua rádio com a melhor programação. Foi um intervalo super rápido e já trazemos mais sucessos para você.

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0: Está na hora do intervalo, mas é super rápido. É, aqui a gente gosta de ouvir mais música. Então fique por aí porque eu já volto trazendo mais sucesso. Até já.
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A NASA anunciou a desistência do resgate espacial do telescópio Swift, que, segundo a agência, deve cair na Terra ainda este ano. A decisão foi tomada após análises que indicaram a inviabilidade da missão de recuperação do equipamento. O telescópio Swift, lançado em 2004, é conhecido por suas observações de explosões de raios gama. A queda descontrolada de satélites e outros objetos espaciais é um tema de crescente preocupação, devido ao risco de detritos atingirem áreas povoadas ou causarem danos.

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1: 7 brasileiros estão entre os 50 melhores jogadores da Premier League, segundo o ranking do The Athletic, antes do início da temporada 2026-2027. Gabriel Magalhães, do Arsenal, aparece em quarto, e Bruno Guimarães, também do Arsenal, em sexto. João Pedro, do Chelsea, é o 18º, enquanto Alisson ficou em 22º, e Igor Thiago, do Brentford, em 33º. Ryan, do Bournemouth, e Matheus Cunha, do Manchester United, completam a lista. Eu sou Kleber Salles e volto daqui a pouco, hein, com mais destaques do mundo da bola para você. Continue ligado.
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5: Ah, você sabe que eu não minto pra você, né? Eu falei que seria um intervalo rapidinho, pra você não perder tempo. Combinado? Já voltamos com a melhor programação.

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0: Pessoal, vou dar uma paradinha na programação, vamos ouvir as mensagens dos nossos parceiros, mas é super rápido e eu já volto com muito mais música. Já já estamos de volta, não saia daí.
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4: Olá, voltamos com mais informações no Info News e essa é a notícia de agora. A fila de espera por benefícios do INSS caiu para o menor nível dos últimos 21 anos, mas segurados ainda relatam demora na análise dos pedidos. Dados do governo mostram que o número de solicitações represadas chegou a 1,55 milhão no fim de julho. A Previdência Social informa que a fila recuou 74% desde o início do ano, após registrar 1,8 milhão de pedidos pendentes em junho. Apesar dessa redução, há segurados que afirmam esperar até 8 meses por respostas sobre aposentadorias e benefícios por incapacidade, o que é uma grande vergonha. Outro dado chama a atenção para o aumento dos pedidos negados, que chegaram perto de 1 milhão somente em junho. No acumulado de 2026, o número de benefícios rejeitados cresceu 70% em comparação com o igual período do ano passado. Quem discordar da decisão do INSS até pode apresentar recurso administrativo gratuitamente em até 30 dias após a análise. A contestação deve ser encaminhada ao Conselho de Recursos da Previdência Social e pode ser solicitada pelo Meu INSS. Daqui a pouco, mais informações aqui no Info News. Fique ligado.
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5: E o US Open distribuirá US$108 milhões em prêmios no último Grand Slam neste ano, o que representa o maior prêmio da história do tênis e um aumento de 20% em relação ao total distribuído no ano passado. Os campeões de simples masculino e feminino do torneio, que acontecerá de 23 de agosto a 13 de setembro em Nova York, receberão US$5,5 milhões cada, o que representa um aumento de 10% em relação ao ano passado e é o maior prêmio da história de um Grand Slam para um campeão de simples da chave principal. A estrutura de prêmios foi divulgada logo após os 4 maiores torneios do tênis anunciarem a criação de um conselho de jogadores que tem como objetivo dar voz aos tenistas em uma série de questões, como os prêmios em dinheiro distribuídos nesses torneios.
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Deu tempo de tomar aquela aguinha? Muito bem, já estamos de volta com a nossa programação e eu sei que você vai adorar mais essa parte, com grandes sucessos aqui na sua rádio.

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2: Alguém apaixonado aqui em Cuiabá hoje? Alguém sofrendo de amor? Você que veio pra cá tentando esquecer aquela pessoa e ainda não conseguiu. Vou dar um conselho de amigo. Se fosse eu ligava pra essa pessoa agora, essa hora. Ligava, deixa de orgulho besta. Ligava e falava assim: amor, tô morrendo de saudade de você. Não é porque eu tô no show do Cristiano Araújo não, mas se você quiser a gente casa, a gente namora. Se nada der certo, a gente só beija na boca, gostoso mesmo, vira só um rolo. Mas fica comigo, eu aceito ser apenas seu caso definido.

0: Pessoal, vou dar uma paradinha na programação, vamos ouvir as mensagens dos nossos parceiros, mas é super rápido e eu já volto com muito mais música. Já já estamos de volta, não saia daí. 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
3: Autoajuda, conhecimento, vendas, atendimento, motivação. Começar um negócio não é fácil, mas não tenha medo de errar. Você sempre pode mudar tudo e começar de novo. Apenas comece, tente, você nunca vai saber antes de tentar. Vão aqui algumas dicas fundamentais para você iniciar o seu negócio. Defina e entenda seu público-alvo. Estude sua concorrência, supere suas crenças que limitam suas ideias e decisões, administre seu tempo, tenha uma boa rede de contatos, administre suas finanças. Um negócio de sucesso é aquele que conquista a confiança do seu cliente.
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5: Olá, tudo bem? Chegando para você o nosso Esporte Agora de hoje com a minha apresentação, locutora Patrícia. E Gabriel Bortoleto comentou a renovação de Max Verstappen com a Red Bull e aproveitou o assunto para revelar seus próprios planos de longo prazo na Fórmula 1. O brasileiro afirmou que permanecer 15 anos na Audi, assim como Max ficará na Red Bull, seria um sonho e representaria o sucesso da parceria iniciada com a montadora alemã. Amigo de Verstappen, fora das pistas, Bortoleto soube pouco antes da entrevista que o tetracampeão havia acertado sua permanência até o fim de 2030. O piloto da Audi destacou a importância da continuidade do holandês, não apenas pela amizade entre os dois, mas também para a própria Fórmula 1.
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0: Ah, você sabe que eu não minto pra você, né? Eu falei que seria um intervalo rapidinho pra você não perder tempo. Combinado? Já voltamos com a melhor programação.

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0: A gente vai dar uma paradinha rápida em nossa programação, mas não saia daí. Daqui a pouquinho voltamos com muito mais pra você.
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3: 14 horas e 14 minutos.
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5: Fred foi registrado no BID da CBF e está regularizado para estrear pelo Atlético Mineiro. O novo camisa 7 do Galo poderá entrar em campo contra o Internacional no sábado, às 18h30, no Beira-Rio, pelo Campeonato Brasileiro. Apesar da liberação, a presença do atacante na partida ainda é dúvida. Fred, de 33 anos, passou por exames médicos nesta quinta e ainda não treinou com o elenco, com a expectativa de realizar a primeira atividade nesta sexta-feira. Caso não faça sua estreia contra o Inter, ele poderá ter a primeira oportunidade no clássico diante do Cruzeiro pela Copa do Brasil.
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A NASA anunciou a desistência do resgate espacial do telescópio Swift, que, segundo a agência, deve cair na Terra ainda este ano. A decisão foi tomada após análises que indicaram a inviabilidade da missão de recuperação do equipamento. O telescópio Swift, lançado em 2004, é conhecido por suas observações de explosões de raios gama. A queda descontrolada de satélites e outros objetos espaciais é um tema de crescente preocupação, devido ao risco de detritos atingirem áreas povoadas ou causarem danos.

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3: Deu tempo de tomar aquela aguinha? Muito bem, já estamos de volta com a nossa programação e eu sei que você vai adorar mais essa parte, com grandes sucessos aqui na sua rádio.
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5: Lógico.

0: Sorriso Maroto. Deus abençoe a vida de vocês.
1: A nós, irmão.
0: Gratidão. Valeu, gente. Obrigado.
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0: produção. Que honra demais poder estar aqui, viu?
1: Você tá doido.
0: Obrigado, gente. Obrigado.
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0: Valeu, valeu! É
1: Super Hits! E aí, gostou da nossa programação? A gente fez o melhor para que você ficasse muito bem, se divertisse e curtisse as melhores músicas durante o tempo que passamos juntos. Até a próxima vez. Fui! 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
3: 14 horas e 30 minutos.
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7: Olá, um excelente fim de semana pra você. Seja muito bem-vindo aqui à nossa programação. Eu sou Marcos Vinícius, te fazendo companhia. É um grande prazer estar por aqui. Estamos começando mais uma edição do Superfã neste fim de semana, hein? Aqui, as melhores músicas do teu artista, um pouco da história dele e muito mais. Vem com a gente, pois temos uma hora dedicada ao teu artista aqui no Superfã. A gente vai falar neste fim de semana e vai tocar, é claro, a dupla Pedro e Benício gravaram um excelente projeto em Goiânia. E olha, as canções são lindas. E começa muito bem com...

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1: Este é o Superfã, o seu fim de semana especial com a dupla Pedro e Benício. Tá curtindo, né? Ah, esses caras são demais. Aqui na nossa programação Superfã, eles também têm diferentes parcerias. Depois do intervalo, a gente volta com uma que fez o maior sucesso. Com certeza você vai conhecer essa música já já.
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3: E o US Open distribuirá US$108 milhões em prêmios no último Grand Slam neste ano, o que representa o maior prêmio da história do tênis e um aumento de 20% em relação ao total distribuído no ano passado. Os campeões de simples masculino e feminino do torneio, que acontecerá de 23 de agosto a 13 de setembro em Nova York, receberão US$5,5 milhões cada, o que representa um aumento de 10% em relação ao ano passado e é o maior prêmio da história de um Grand Slam para um campeão de simples da chave principal. A estrutura de prêmios foi divulgada logo após os quatro maiores torneios do tênis anunciarem a criação de um conselho de jogadores que tem como objetivo dar voz aos tenistas em uma série de questões, como os prêmios em dinheiro distribuídos nesses torneios.
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4: Autoajuda, conhecimento, vendas, atendimento, motivação. Como escolher um bom ponto comercial em shopping center? Veja quais são as formas estratégicas para uma boa escolha. Fazer uma análise do potencial de consumo da região ou avaliar os dados fornecidos pelo administrador do shopping. Fazer um criterioso estudo de viabilidade da sua atividade dentro de um shopping de seu interesse. Para instalação da loja, fazer um estudo dos corredores do shopping. Os melhores são aqueles quanto à maior circulação de clientes. Isto é, nos corredores próximos das lojas âncoras e praça de alimentação. Analisar o custo de ocupação total da loja, que não se restringe apenas ao aluguel do espaço e envolva também gastos com condomínio, fundos de promoção e a luva, que é uma taxa única a ser cobrada para a entrada da sua empresa no shopping, valor que pode variar bastante dependendo da medida em metro quadrado do estabelecimento e também a localização da loja dentro do shopping.
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A polícia realizou uma apreensão significativa de armamentos na Barra Funda, em São Paulo, encontrando fuzis na mala de um passageiro de ônibus de turismo. O homem foi preso durante uma fiscalização no veículo que havia saído de Maringá, no Paraná, com destino ao terminal rodoviário da Barra Funda. De acordo com o relato do detido, os armamentos seriam levados para o litoral de São Paulo. A ação policial destaca o trabalho contínuo das forças de segurança no combate ao tráfico de armas e à criminalidade organizada no estado.

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3: De volta aqui no seu super fã, Pedro e Benício é a dupla escolhida deste fim de semana. Os caras têm altas parcerias com Lauana Prado, tem parceria com Simone Simaria. A gente vai ouvir uma com um Safadão aqui no super fã. Meu coração não tem memória, é o nome da canção.
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0: Este é o super fã especial Pedro e Benício, essa dupla sensacional que tá fazendo parte do programa neste fim de semana. Eu sou o Marcos com você, volto depois do intervalo com a nossa última sequência.
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4: Olá, voltamos. É o último bloco deste sábado aqui do Info News e essa é a notícia de agora. A Receita Federal tem até 14 de setembro para apresentar os cálculos da alíquota de referência da CBS, que será aplicada em 2027. A definição faz parte da implementação da reforma tributária e será analisada pelo Tribunal de Contas da União antes de seguir para o Senado. A CBS será um imposto federal e substituirá o PIS/PASEP e a CONFINS, entrando integralmente em vigor no próximo ano. Já o IBS substituirá gradualmente o ICMS e o ISS e terá cobrança integral a partir de 2033, sendo compartilhado entre estados e municípios. Após receber os cálculos, o Tribunal de Contas da União terá até 30 de outubro para aprovar a alíquota e o redutor previsto para compras governamentais. O Senado terá então até 15 de dezembro para estabelecer a alíquota de referência da CBS para 2027. A reforma também substituirá 5 tributos por 2 impostos sobre valor agregado, a CBS e o IBS. Jesus, quanto imposto, hein, gente? O novo sistema busca evitar a cobrança acumulada de impostos durante a cadeia produtiva e prevê tributação no local onde o produto ou serviço for consumido. Assim encerramos mais um InfoNews. Eu sou o Silva Júnior e volto na segunda-feira com mais notícias para você. Grande abraço e ótimo final de semana.
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6: James Harden renovou com o Cleveland Cavaliers por mais 3 temporadas, em um contrato de US$ 97 milhões, cerca de R$ 504 milhões. Aos 36 anos, o armador chegou ao Cavaliers em fevereiro, após ser trocado pelo Los Angeles Clippers, e agora poderá permanecer na equipe até os 40 anos. Com o novo vínculo, Harden ultrapassará a marca de US$ 500 milhões recebidos em salários durante a carreira, chegando a aproximadamente US$ 511 milhões. Ele se tornou o quarto jogador da história da NBA a atingir esse valor, atrás de LeBron James, Kevin Durant e Stephen Curry.
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0: O brigadeiro é sempre bom, né? E quando ele vem em forma de música. Estamos falando da dupla Pedro e Benício neste fim de semana aqui no Superfã, que continua com Pedro e Benício, um brigadeiro e um amor. Uma das músicas que os fãs estão mais apaixonados aqui, Superfã, no seu rádio.
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0: E assim estamos encerrando muito bem este super fã especial da dupla Pedro e Benício. Obrigado a todo mundo que participou deste super fã que esteve com a gente. Você indique o seu artista através das redes sociais da nossa rádio. Tá super convidado, tá? A gente volta no fim de semana que vem com mais um super fã exclusivo pra você. Eu sou Marcos e até a próxima.
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5: Fred foi registrado no BID da CBF e está regularizado para estrear pelo Atlético Mineiro. O novo camisa 7 do Galo poderá entrar em campo contra o Internacional no sábado, às 18h30, no Beira-Rio, pelo Campeonato Brasileiro. Apesar da liberação, a presença do atacante na partida ainda é dúvida. Fred, de 33 anos, passou por exames médicos nesta quinta e ainda não treinou com o elenco, com a expectativa de realizar a primeira atividade nesta sexta-feira. Caso não faça sua estreia contra o Inter, ele poderá ter a primeira oportunidade no clássico diante do Cruzeiro pela Copa do Brasil.
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6: Autoajuda, conhecimento, vendas, atendimento, motivação. Quando no atendimento e nas vendas de seus produtos aos clientes, você pode utilizar-se de palavras poderosas para seus clientes, podendo realizar fechamentos e ter um aumento significativo nas suas vendas. Indicações dramáticas. Palavras como surpreendente, incrível, sensacional, super 10, superou suas expectativas. Surpresas inesperadas. Palavras como novidade, exclusivo, condição especial, única oportunidade. Personalização de oferta. Palavras do seu jeito, só para você, a sua cara.
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8: Olá, voltamos com mais informações no Info News e essa é a notícia de agora. A fila de espera por benefícios do INSS caiu para o menor nível dos últimos 21 anos, mas segurados ainda relatam demora na análise dos pedidos. Dados do governo mostram que o número de solicitações represadas chegou a 1,55 milhão no fim de julho. A Previdência Social informa que a fila recuou 74% desde o início do ano, após registrar 1,8 milhão de pedidos pendentes em junho. Apesar dessa redução, há segurados que afirmam esperar até 8 meses por respostas sobre aposentadorias e benefícios por incapacidade, o que é uma grande vergonha. Outro dado chama a atenção para o aumento dos pedidos negados, que chegaram perto de 1 milhão somente em junho. No acumulado de 2026, o número de benefícios rejeitados cresceu 70% em comparação com o igual período do ano passado. Quem discordar da decisão do INSS até pode apresentar recurso administrativo gratuitamente em até 30 dias após a análise. A contestação deve ser encaminhada ao Conselho de Recursos da Previdência Social e pode ser solicitada pelo Meu INSS. Daqui a pouco, mais informações aqui no Info News. Fique ligado.
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9: 11:21.
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2: Oba, que delícia, finalzão de semana chega.

de verdade pra você, muita música de qualidade, tá bom? Compartilha aí no Instagram, Facebook, WhatsApp, onde você quiser, né? LinkedIn, todas as redes sociais estão liberadas pra você compartilhar o nosso Zona Livre, tá bom? Aí é claro, né? Aumenta o volume no máximo, porque a primeira sequência promete. Vamos de música!

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3: O Palmeiras venceu o Cerro Porteño por 1 a 0 em Assunção e garantiu a classificação para as quartas de final da Libertadores. Gustavo Gomes marcou o único gol da partida aos 41 minutos do primeiro tempo, de cabeça, após cobrança de escanteio de Arias. O Verdão precisou suportar a pressão do time paraguaio, especialmente diante de mais de 40 mil torcedores no estádio Nueva Oia, mas conseguiu segurar o resultado até o fim. Com a vitória, o Palmeiras avançou pela 14ª vez às quartas de final da Libertadores e encerrou uma sequência de 4 partidas sem vencer.
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5: Estamos de volta com mais uma sequência top aqui no Zona Livre! É pop rock, é

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4: O Internacional anunciou a contratação do atacante paraguaio Antônio Sanabria. O centroavante assinou contrato com o clube gaúcho até o fim de 2029 e chega para reforçar o setor ofensivo na sequência do Campeonato Brasileiro e da Copa do Brasil. A negociação foi feita sem que o Inter precisasse pagar pela aquisição dos direitos econômicos. Inicialmente, o clube terá 50% dos direitos de Sanabria, enquanto a Cremonese ficará com a outra metade. Mas a participação colorada poderá aumentar gradualmente até 70%. O atacante, que disputou a última Copa do Mundo pelo Paraguai, marcou um gol e deu uma assistência em 25 jogos na última temporada.
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5: Autoajuda, conhecimento, vendas, atendimento, motivação. Melhorar suas vendas requer estratégias criativas nos seguintes pilares. Ajuda os clientes a alcançar seus objetivos. Pense no seu produto como parte do valor que você oferece. Use um ciclo de vendas mais longo. Concentre-se em oferecer soluções genuínas. Peça indicações de seus clientes atuais. Venda outros produtos ou serviços para seus melhores clientes. Mostre aos nossos clientes o sucesso de outros clientes na compra de seus produtos. Tenha compromisso com a integridade. Diga sempre a verdade.
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6: Um empresário de 45 anos, João Victor Batista Pinheiro, faleceu esta semana em Fortaleza, durante um procedimento de lifting facial em uma clínica de estética. Segundo relatos de um amigo da vítima, a intervenção ocorreu em uma sala da clínica, e não em um centro cirúrgico, e não havia desfibrilador disponível no local. A família busca esclarecimentos sobre o suporte oferecido e as condições da clínica, incluindo autorização e habilitação profissional da dentista responsável. O Conselho Federal de Medicina e a Sociedade Brasileira de Dermatologia já haviam obtido uma decisão judicial que declarou a ilegalidade de procedimentos invasivos na face por não médicos.
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0: Olha o Zona Livre de volta, vem comigo! Compartilha pra todo mundo, hein? Zona Livre, agora pra você com mais uma sequência.

0: Oba, já já tem mais Zona Livre pra você. É rapidinho, eu tô de volta, hein? Não sai daí.
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2: O craque argentino Ángel Di María, do Rosário Central, insinuou que pretende se aposentar após a eliminação do seu time para o Corinthians. O experiente jogador de 38 anos, após a derrota na Libertadores, disse que está indeciso. Está pensando em quais serão os seus próximos passos. Tivemos chances de marcar, foi incrivelmente difícil e não conseguimos converter as que tivemos. Hoje simplesmente não era para ser.

0: A dívida pública dos Estados Unidos atingiu um novo patamar recorde, ultrapassando a marca de 40 trilhões de dólares. O aumento contínuo da dívida tem gerado preocupações entre economistas e analistas financeiros em todo o mundo. Este cenário econômico global, com a maior economia do mundo enfrentando desafios fiscais significativos, pode influenciar mercados e políticas monetárias internacionais, impactando a estabilidade financeira em diversas nações.
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6: Olha o Zona Livre de volta. Vem comigo. Compartilha pra todo mundo, hein? Zona Livre, agora pra você com mais uma sequência.

O craque português Cristiano Ronaldo começou a temporada 2026-2027 balançando as redes. Nessa sexta-feira, ele marcou um gol na goleada do Al Nassr por 4-0 sobre o Al Riyadh, jogo válido pela segunda rodada da Liga Saudita. Agora o português tem 977 gols acumulados. Faltam 23 para o número 1.000.

Os Estados Unidos planejam impor as sanções mais duras da história contra o Irã, conforme anunciado pelo secretário do Tesouro. A medida visa aumentar a pressão sobre o regime iraniano em meio a crescentes tensões internacionais. Detalhes sobre as novas sanções ainda não foram totalmente divulgados, mas a expectativa é de que atinjam diversos setores da economia iraniana. A decisão reflete a postura rígida da administração americana em relação às políticas do Irã.

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1: Miguel Ángel Gil, CEO do Atlético de Madrid, garantiu: Julian Álvarez não será negociado. Segundo o dirigente, vamos ajudar Julian e continuar cuidando dele para que possa nos dar todo o seu potencial. Precisamos dele para seguir competindo entre os grandes da Europa. Barcelona e Arsenal fizeram propostas pelo jogador.
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3: Autoajuda, conhecimento, vendas, atendimento, motivação.
2: As principais janelas para o atendimento qualificado e fidelização do cliente são: considerar o atendimento interno e externo como parte principal da sua empresa. Envolva toda a equipe para o foco do atendimento, a partir do proprietário, gerente e funcionários, fazendo uma reunião semanal para definir qualidade no atendimento. Na venda, informe primeiro todas as características dos produtos, serviços e seus benefícios. Esteja presente na emoção e na vida do seu cliente, lembrando do seu aniversário, enviando uma mensagem. Um brinde de vez em quando vai bem. Envio de e-mails e mensagens de interesse e oportunidades. Ofereça ganho extra ao seu cliente. Um serviço de atendimento por WhatsApp ou telefone. Um desconto especial. Conheça os seus clientes. Perfil, levante cadastros, frequência de compras. Comunique sempre com seus clientes. 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

a Ucrânia foi novamente alvo de ataques russos. Um ataque de drones em Kherson, no sul do país, resultou na morte de 4 pessoas, com vários feridos. O bombardeamento foi condenado pelo presidente ucraniano, que também reportou o lançamento de mísseis balísticos e dezenas de drones contra o país. Em Zaporígia, 2 pessoas morreram e pelo menos 10 ficaram feridas após os ataques. Incêndios foram registrados em uma pensão e outros edifícios, intensificando a pressão sobre as defesas aéreas ucranianas e aprofundando a crise de combustível na Rússia. Yeah.

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1: É, aquele ditado diz, né? Tudo que é bom dura pouco, mas não fica triste não. Zona Livre acabou, mas eu volto no próximo com muito mais pra você, tá bom? Beijão no fundo do coração, fiquem todos com Deus e até o próximo Zona Livre. Tchau, tchau.
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3: 16:57.
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5: As últimas do esporte aqui na nossa sexta-feira, hoje 21 de agosto de 2026. Por aqui é o Kleber Salles e olha, o Palmeiras, gente, respondeu às provocações do Corinthians após vencer o Cerro Porteño por 1-0 e avançar às quartas de final da Libertadores. Aproveitando a marca de 150 vitórias na competição, o Verdão provocou o rival nas redes sociais, dizendo, abre aspas, nós temos 150 vitórias, eles têm 149 jogos, Libertadores é para porcos, fecha aspas. A troca de provocações entre os dois clubes começou após a novela envolvendo a renovação de Memphis Depay e ganhou mais um capítulo. Eita, nós, hein? É, rapaz, complicado, viu? Daqui a pouco a gente volta com mais informações aqui na nossa programação, né? Trazendo mais esportes e polêmicas também por aqui dos bastidores da bola, hein? Fique ligado!
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A NASA anunciou a desistência do resgate espacial do telescópio Swift, que, segundo a agência, deve cair na Terra ainda este ano. A decisão foi tomada após análises que indicaram a inviabilidade da missão de recuperação do equipamento. O telescópio Swift, lançado em 2004, é conhecido por suas observações de explosões de raios gama. A queda descontrolada de satélites e outros objetos espaciais é um tema de crescente preocupação, devido ao risco de detritos atingirem áreas povoadas ou causarem danos.

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3: Oi, turma. Está entrando no ar o programa Toca aquela. Muita nostalgia no ar a partir de agora. Vem comigo que o Toca Aquela desse fim de semana já começou!
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1: Se liga aí que daqui a pouco estaremos de volta com o Toca Aquela!
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3: E o Lionel Messi marcou pela primeira vez desde a morte de seu pai, Jorge Messi. O argentino fez o segundo gol do Inter Miami no empate em 2-2 com o Philadelphia Union pela NLS e comemorou apontando para o céu em homenagem ao pai, que também era seu empresário e teve papel importante em sua carreira. Apesar do gol de Messi, o Inter Miami chegou ao quarto jogo seguido sem vencer. Vi o empate aí em 2-2, né? Eu sou Kleber Salles e volto daqui a pouco com mais destaques do mundo da bola para você. Continue ligado.
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5: Autoajuda, conhecimento, vendas, atendimento, motivação.
4: As principais janelas para o atendimento qualificado e fidelização do cliente são: considerar o atendimento interno e externo como parte principal da sua empresa. Envolva toda a equipe para o foco do atendimento, a partir do proprietário, gerente e funcionários, fazendo uma reunião semanal para definir qualidade no atendimento. Na venda, informe primeiro todas as características dos produtos, serviços e seus benefícios. Esteja presente na emoção e na vida do seu cliente, lembrando do seu aniversário, enviando uma mensagem. Um brinde de vez em quando vai bem. Envio de e-mails e mensagens de interesse e oportunidades. Ofereça ganho extra ao seu cliente. Um serviço de atendimento por WhatsApp ou telefone. Um desconto especial. Conheça os seus clientes. Perfil. Levante cadastros. Frequência de compras. Comunique sempre com seus clientes. 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
7: A crescente proliferação de satélites em órbita terrestre está causando preocupação entre astrônomos, que relatam um aumento nos erros e dificuldades em suas observações. O grande número de objetos artificiais no espaço interfere na captação de dados e imagens, comprometendo a pesquisa científica. Especialistas alertam para a necessidade de regulamentação e coordenação internacional para mitigar os impactos dessa expansão. A interferência luminosa e a obstrução visual são alguns dos problemas enfrentados, dificultando o estudo de fenômenos celestes e a descoberta de novos corpos no universo.

0: 17h24.
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1: Valeu, gente! Essas dão fim à edição de hoje do Toca Aquela. Até mais! Forte abraço!
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5: 7 brasileiros estão entre os 50 melhores jogadores da Premier League, segundo o ranking do The Athletic, antes do início da temporada 2026-2027. Gabriel Magalhães, do Arsenal, aparece em quarto, e Bruno Guimarães, também do Arsenal, em sexto. João Pedro, do Chelsea, é o 18º, enquanto Alisson ficou em 22º, e Igor Thiago, do Brentford, em 33º. Ryan, do Bournemouth, e Matheus Cunha, do Manchester United, completam a lista. Eu sou Kleber Salles e volto daqui a pouco, hein, com mais destaques do mundo da bola para você. Continue ligado.
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O Tribunal Superior Eleitoral decidiu por unanimidade bloquear o acesso de Pablo Marçal, candidato do PRTB à presidência da República, aos fundos eleitoral e partidário. A decisão cautelar também o proíbe de participar de debates e da propaganda eleitoral na televisão e no rádio. A medida permanecerá em vigor até que a Corte analise definitivamente o registro da candidatura de Marçal para as eleições de 2026. O pedido de registro foi protocolado pelo PRTB no último sábado, 15, após uma decisão da Justiça Eleitoral que autorizou a filiação do empresário ao partido.

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1: 17 horas e 49 minutos.
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4: Olá, chegando para você curtir mais um Vibe Mix comigo, locutora Patrícia Vieira, trazendo para você o melhor do pop internacional. E a programação de hoje, ó, tá maravilhosa, viu? Boa demais. Pode curtir, pode dançar, pode cantar junto. O importante é você curtir esse programa que é feito com muito carinho para você. Vibe Mix está no ar, curte aí.
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1: Esta é a programação do Vibe Mix, tocando pra você o melhor do pop internacional. Em instantes tem muito mais pra você.
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5: Olá, tudo bem? Chegando para você o nosso Esporte Agora de hoje com a minha apresentação, locutora Patrícia. E Gabriel Bortoleto comentou a renovação de Max Verstappen com a Red Bull e aproveitou o assunto para revelar seus próprios planos de longo prazo na Fórmula 1. O brasileiro afirmou que permanecer 15 anos na Audi, assim como Max ficará na Red Bull, seria um sonho e representaria o sucesso da parceria iniciada com a montadora alemã. Amigo de Verstappen, fora das pistas, Bortoleto soube pouco antes da entrevista que o tetracampeão havia acertado sua permanência até o fim de 2030. O piloto da Audi destacou a importância da continuidade do holandês, não apenas pela amizade entre os dois, mas também para a própria Fórmula 1.
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7: 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Uma pesquisa da Confederação Nacional de Dirigentes Lojistas em relação ao atendimento do varejo sobre perdas de clientes constatou que muitos clientes não voltam mais a uma empresa para comprar pelos seguintes motivos: 4% por mudança de endereço para um bairro distante, município ou estado; 11% porque criou vínculo comercial com outra empresa concorrente devido às vantagens oferecidas pelo concorrente; 18% por reclamações não atendidas pela empresa; 67% por indiferença dos atendentes da equipe de atendimento da empresa. Com esta pesquisa, vimos que a importância do atendimento ao cliente, pois 85% dos clientes, sendo 18% por reclamação e 67% por indiferença no atendimento, daqueles que não voltaram mais na empresa para comprar pelo motivo de mau atendimento. É de suma importância considerar o atendimento interno e externo como parte principal da empresa.
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9: Olá, voltamos! É o último bloco deste sábado aqui do Info News e essa é a notícia de agora. A Receita Federal tem até 14 de setembro para apresentar os cálculos da alíquota de referência da CBS, que será aplicada em 2027. A definição faz parte da implementação da reforma tributária e será analisada pelo Tribunal de Contas da União antes de seguir para o Senado. A CBS será um imposto federal e substituirá o PIS/PASEP e a COFINS, entrando integralmente em vigor no próximo ano. Já o IBS substituirá gradualmente o ICMS e o ISS e terá cobrança integral a partir de 2033, sendo compartilhado entre estados e municípios. Após receber os cálculos, o Tribunal de Contas da União terá até 30 de outubro para aprovar a alíquota e o redutor previsto para compras governamentais. O Senado terá então até 15 de dezembro para estabelecer a alíquota de referência da CBS para 2027. A reforma também substituirá 5 tributos por 2 impostos sobre valor agregado, a CBS e o IBS. Jesus, quanto imposto, hein, gente? O novo sistema busca evitar a cobrança acumulada de impostos durante a cadeia produtiva e prevê tributação no local onde o produto ou serviço for consumido. Assim encerramos mais um InfoNews. Eu sou o Silva Júnior e volto na segunda-feira com mais notícias para você. Grande abraço e ótimo final de semana.
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1: Voltei trazendo mais músicas pra você aqui na nossa programação. Que bom é te fazer companhia levando o melhor do pop internacional. Aumenta o som e vem curtir. Vibe Mix continua.
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6: E o US Open distribuirá US$108 milhões em prêmios no último Grand Slam neste ano, o que representa o maior prêmio da história do tênis e um aumento de 20% em relação ao total distribuído no ano passado. Os campeões de simples masculino e feminino do torneio, que acontecerá de 23 de agosto a 13 de setembro em Nova York, receberão US$5,5 milhões cada, o que representa um aumento de 10% em relação ao ano passado e é o maior prêmio da história de um Grand Slam para um campeão de simples da chave principal. A estrutura de prêmios foi divulgada logo após os quatro maiores torneios do tênis anunciarem a criação de um conselho de jogadores que tem como objetivo dar voz aos tenistas em uma série de questões, como os prêmios em dinheiro distribuídos nesses torneios.
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8: Olá, voltamos com mais informações no Info News e essa é a notícia de agora. A fila de espera por benefícios do INSS caiu para o menor nível dos últimos 21 anos, mas segurados ainda relatam demora na análise dos pedidos. Dados do governo mostram que o número de solicitações represadas chegou a 1,55 milhão no fim de julho. A Previdência Social informa que a fila recuou 74% desde o início do ano, após registrar 1,8 milhão de pedidos pendentes em junho. Apesar dessa redução, há segurados que afirmam esperar até 8 meses por respostas sobre aposentadorias e benefícios por incapacidade, o que é uma grande vergonha. Outro dado chama a atenção para o aumento dos pedidos negados, que chegaram perto de 1 milhão somente em junho. No acumulado de 2026, o número de benefícios rejeitados cresceu 70% em comparação com o igual período do ano passado. Quem discordar da decisão do INSS até pode apresentar recurso administrativo gratuitamente em até 30 dias após a análise. A contestação deve ser encaminhada ao Conselho de Recursos da Previdência Social e pode ser solicitada pelo Meu INSS. Daqui a pouco, mais informações aqui no Info News. Fique ligado.
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2: 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Já voltei trazendo pra você muito mais sucessos no nosso Vibe Mix por aqui. Só o melhor do pop internacional. Espero que você esteja gostando. Aumenta o som que agora tem muito mais.
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1: Você curtiu mais um bloco de sucessos aqui do pop internacional no nosso Vibe Mix e daqui a pouco tem mais.
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3: O craque argentino Ángel Di María, do Rosário Central, insinuou que pretende se aposentar após a eliminação do seu time para o Corinthians. O experiente jogador de 38 anos, após a derrota na Libertadores, disse que está indeciso. Está pensando em quais serão seus próximos passos. Tivemos chances de marcar, foi incrivelmente difícil e não conseguimos converter as que tivemos. Hoje simplesmente não era para ser.
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5: Olá, voltamos com mais informações neste sábado aqui no Info News e essa é a notícia de agora. Uma dúvida comum sobre alimentação é se comer frutas à noite pode fazer mal ou aumentar o açúcar no sangue? A resposta depende do tipo de fruta e da quantidade consumida e também das condições metabólicas de cada pessoa. Apesar de conterem sim açúcares mais naturais, frutas inteiras também fornecem fibras, vitaminas, minerais e antioxidantes, né? Então, mesmo que tenha açúcar, fazem muito mais bem do que ao contrário. Em pessoas sem diabetes, uma porção habitual dificilmente provoca uma elevação intensa e prolongada de glicemia, enquanto os sucos podem favorecer picos maiores. Para reduzir esse impacto, a orientação é priorizar frutas ricas em fibras e controlar o tamanho das porções. O consumo, acompanhado de fontes de proteínas ou gorduras, também ajuda a tornar a absorção dos açúcares mais lenta. Frutas menos maduras são outra alternativa para quem deseja controlar melhor a glicemia durante a noite. Uma caminhada após o consumo também pode ajudar, mostrando que não é necessário eliminar as frutas do período noturno, mas sim observar quantidade e escolhas. Daqui a pouco eu volto com mais informações aqui no Info News. Fique ligado!
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1: Voltei trazendo mais músicas pra você aqui na programação do nosso Vibe Mix. Aumenta o som que este bloco tá, ó, bom demais.
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1: Esta é a programação do Vibe Mix, tocando pra você o melhor do pop internacional. Em instantes tem muito mais pra você.
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4: Miguel Ángel Gil, CEO do Atlético de Madrid, garantiu: Julian Álvarez não será negociado. Segundo o dirigente, vamos ajudar Julian e continuar cuidando dele para que possa nos dar todo o seu potencial. Precisamos dele para seguir competindo entre os grandes da Europa. Barcelona e Arsenal fizeram propostas pelo jogador.
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5: O planejamento de uma carreira profissional de sucesso consiste nos seguintes pilares. Tenha metas de curto, médio e longo prazo. Invista em capacitação. Aprenda a trabalhar em equipe. Potencialize seus pontos fortes. Tenha sempre autoconfiança. Seja sempre pontual em todos os seus compromissos. Dê o seu melhor na sua rotina de trabalho. Construa uma boa rede de contatos. Cuide da sua imagem pessoal. Seja sempre um inovador em sua área. 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
8: A dívida pública dos Estados Unidos atingiu um novo patamar recorde, ultrapassando a marca de 40 trilhões de dólares. O aumento contínuo da dívida tem gerado preocupações entre economistas e analistas financeiros em todo o mundo. Este cenário econômico global, com a maior economia do mundo enfrentando desafios fiscais significativos, pode influenciar mercados e políticas monetárias internacionais, impactando a estabilidade financeira em diversas nações.
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1: A programação do nosso Vibe Mix com o melhor do pop já está de volta. Espero que você esteja gostando. Agora tem mais um bloco com muitos sucessos para você curtir. Aumenta o som.
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6: As últimas do esporte aqui na nossa sexta-feira, hoje 21 de agosto de 2026. Por aqui é o Kleber Salles. E olha, o Palmeiras, gente, respondeu às provocações do Corinthians após vencer o Cerro Porteño por 1 a 0 e avançar às quartas de final da Libertadores. Aproveitando a marca de 150 vitórias na competição, o Verdão provocou o rival nas redes sociais, dizendo, abre aspas, nós temos 150 vitórias, eles têm 149 jogos, Libertadores é para porcos, fecha aspas. A troca de provocações entre os dois clubes começou após a novela envolvendo a renovação de Memphis Depay e ganhou mais um capítulo. Eita, nós, hein? É, rapaz, complicado, viu? Daqui a pouco a gente volta com mais informações aqui na nossa programação, né? Trazendo mais esportes e polêmicas também por aqui dos bastidores da bola, hein? Fique ligado!
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8: Um incidente alarmante abalou a zona sul do Rio de Janeiro, com uma explosão em um edifício em Copacabana. O ocorrido deixou 4 pessoas feridas, gerando pânico entre moradores e transeuntes na região. As causas da explosão ainda estão sob investigação, e equipes de resgate e segurança foram rapidamente mobilizadas para o local. Os feridos foram socorridos e levados para hospitais próximos, enquanto as autoridades trabalham para garantir a segurança da área.
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2: Voltei trazendo mais músicas pra você aqui na nossa programação. Que bom é te fazer companhia levando o melhor do pop internacional. Aumenta o sonho e vem curtir. 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
2: Isso foi o programa Vibe Mix. Obrigada a você que curtiu, que acompanhou a nossa programação musical de hoje. Um grande beijo pra você e até mais.
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a Ucrânia foi novamente alvo de ataques russos. Um ataque de drones em Kherson, no sul do país, resultou na morte de 4 pessoas, com vários feridos. O bombardeamento foi condenado pelo presidente ucraniano, que também reportou o lançamento de mísseis balísticos e dezenas de drones contra o país. Em Zaporígia, 2 pessoas morreram e pelo menos 10 ficaram feridas após os ataques. Incêndios foram registrados em uma pensão e outros edifícios, intensificando a pressão sobre as defesas aéreas ucranianas e aprofundando a crise de combustível na Rússia.

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1: 7 brasileiros estão entre os 50 melhores jogadores da Premier League, segundo o ranking do The Athletic, antes do início da temporada 2026-2027. Gabriel Magalhães, do Arsenal, aparece em quarto, e Bruno Guimarães, também do Arsenal, em sexto. João Pedro, do Chelsea, é o 18º, enquanto Alisson ficou em 22º, e Igor Thiago, do Brentford, em 33º. Ryan, do Bournemouth, e Matheus Cunha, do Manchester United, completam a lista. Eu sou Kleber Salles e volto daqui a pouco, hein, com mais destaques do mundo da bola para você. Continue ligado.
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2: 19h36.
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2: Atenção, senhoras e senhores, está entrando no ar mais um The Music Coffee Time. A partir de agora tem grandes emoções da sua vida de volta para você aqui de presente. Eu sou o Diego Ferrari e estou com você a partir de agora no The Music Coffee Time. Apertem os cintos, sejam bem-vindos. Você está no The Music Coffee Time.

0: 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As grandes emoções da sua vida estão aqui. 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
4: De volta por aqui com informações do esporte. Vamos falar de Fórmula 1 agora? É, esse final de semana tem o Grande Prêmio da Holanda, né? E o Gabriel Bortoleto está curioso para descobrir como o carro da Audi vai se comportar em pista molhada no GP da Holanda nesse final de semana, né? O brasileiro ainda não guiou o carro na chuva nesta temporada e vê a possibilidade como um importante teste. Bortoleto também considera o circuito de Zandvoort uma incógnita, já que as características da pista podem favorecer ou prejudicar o desempenho da equipe. Eu sou Kleber Salles e esse foi o nosso Radar Esportivo, de volta amanhã com as últimas informações do mundo da bola aqui para você. Grande abraço e até lá, hein? Tchau, tchau.
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5: Um vendedor do comércio lojista para ter sucesso requer de alguns requisitos: ser pontual nas suas obrigações profissionais e pessoais, ser honesto em tudo que envolve a sua vida profissional e pessoal, ser ético, não tirar vantagens sobre os colegas de trabalho e empresa, cuidar da sua aparência pessoal, ser responsável e comprometido com a empresa que trabalha, ser organizado nas tarefas do seu dia a dia, ser comunicativo, melhorar sempre a sua capacidade de comunicação oral e escrita, ter interesse, conhecer toda a estrutura da empresa, dar ideias para melhorar o atendimento, vendas e qualidade dos produtos da empresa, procurar ser bem relacionado com clientes, colegas de trabalho e trabalhar em espírito de equipe. 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

A NASA anunciou a desistência do resgate espacial do telescópio Swift, que, segundo a agência, deve cair na Terra ainda este ano. A decisão foi tomada após análises que indicaram a inviabilidade da missão de recuperação do equipamento. O telescópio Swift, lançado em 2004, é conhecido por suas observações de explosões de raios gama. A queda descontrolada de satélites e outros objetos espaciais é um tema de crescente preocupação, devido ao risco de detritos atingirem áreas povoadas ou causarem danos.

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2: Eita, coisa boa, de volta com o nosso The Music Coffee Time. Então aumenta aí o volume, estamos chegando de volta com os grandes clássicos pra você.
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0: sintonia perfeita dos grandes sucessos do passado, aqui no The Mills Coffee Time. A gente volta já depois do intervalo.
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5: A crescente proliferação de satélites em órbita terrestre está causando preocupação entre astrônomos, que relatam um aumento nos erros e dificuldades em suas observações. O grande número de objetos artificiais no espaço interfere na captação de dados e imagens, comprometendo a pesquisa científica. Especialistas alertam para a necessidade de regulamentação e coordenação internacional para mitigar os impactos dessa expansão. A interferência luminosa e a obstrução visual são alguns dos problemas enfrentados, dificultando o estudo de fenômenos celestes e a descoberta de novos corpos no universo.

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2: Olá, tudo bem? Chegando para você o nosso Esporte Agora de hoje com a minha apresentação, locutora Patrícia. E Gabriel Bortoleto comentou a renovação de Max Verstappen com a Red Bull e aproveitou o assunto para revelar seus próprios planos de longo prazo na Fórmula 1. O brasileiro afirmou que permanecer 15 anos na Audi, assim como Max ficará na Red Bull, seria um sonho e representaria o sucesso da parceria iniciada com a montadora alemã. Amigo de Verstappen, fora das pistas, Bortoleto soube pouco antes da entrevista que o tetracampeão havia acertado sua permanência até o fim de 2030. O piloto da Audi destacou a importância da continuidade do holandês, não apenas pela amizade entre os dois, mas também para a própria Fórmula 1.
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4: As grandes emoções do passado estão de volta aqui no The Music Coffee Time. Aumente o volume.
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0: Isso é The Mills Coffee Time. As grandes emoções da sua vida estão aqui. A gente volta já.
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5: E o US Open distribuirá US$108 milhões em prêmios no último Grand Slam neste ano, o que representa o maior prêmio da história do tênis e um aumento de 20% em relação ao total distribuído no ano passado. Os campeões de simples masculino e feminino do torneio, que acontecerá de 23 de agosto a 13 de setembro em Nova York, receberão US$5,5 milhões cada, o que representa um aumento de 10% em relação ao ano passado e é o maior prêmio da história de um Grand Slam para um campeão de simples da chave principal. A estrutura de prêmios foi divulgada logo após os quatro maiores torneios do tênis anunciarem a criação de um conselho de jogadores que tem como objetivo dar voz aos tenistas em uma série de questões, como os prêmios em dinheiro distribuídos nesses torneios.
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6: Na abordagem para vender ao cliente dentro de uma loja, o vendedor pode se utilizar da percepção em três situações. A primeira é a sinestésica, quando o cliente usa o tato para conhecer em produtos, para ele decidir a compra. Muitos gostam de tocar ou pegar o produto para sentir o seu peso, a sua consistência e outras informações. A segunda situação é auditiva, quando o cliente fica atento a tudo que o vendedor fala. Assim, o vendedor tem que ter uma voz agradável, não falar alto, não responder com frases curtas e grossas. O vendedor deverá dar todas as informações possíveis ao cliente sobre o produto e condições de pagamento. A terceira situação é o visual, quando o cliente adquire o produto sempre no olhar e levando em consideração a beleza, a cor, o modelo, o tamanho que envolve esse produto e com a ajuda do vendedor, ele acaba comprando o produto. Por meio de uma pesquisa da Confederação Nacional dos Dirigentes Lojistas, CNDL, afirmou que 70% dos consumidores compram pelo visual. Olhar, a beleza, cor, tamanho, forma. 20% pelo auditivo, pelo que o vendedor transmite pela fala. E 10% pelo sinestésico, onde o cliente toca o produto.
8: Espaço Profissional e Empresarial é uma idealização da Câmara de Dirigentes Lojistas de Sorocaba, CDL, e Rádio Comércio Sorocaba.
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O Tribunal Superior Eleitoral decidiu por unanimidade bloquear o acesso de Pablo Marçal, candidato do PRTB à presidência da República, aos fundos eleitoral e partidário. A decisão cautelar também o proíbe de participar de debates e da propaganda eleitoral na televisão e no rádio. A medida permanecerá em vigor até que a Corte analise definitivamente o registro da candidatura de Marçal para as eleições de 2026. O pedido de registro foi protocolado pelo PRTB no último sábado, 15, após uma decisão da Justiça Eleitoral que autorizou a filiação do empresário ao partido.

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1: Ei, você aí! Estamos de volta pra você ouvir o The Music Coffee Time. Aqui você aumenta o volume e a gente toca o melhores dos anos 70, 80, 90 aqui no The Music Coffee Time.
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0: Você está na melhor sintonia com o nosso The Music Coffee Time. A gente vai para um break e daqui a pouco tem mais. Não sai daí.
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4: Segundo a imprensa britânica, o brasileiro Bruno Guimarães sofreu uma lesão e não poderá jogar por algumas semanas. Ou seja, ele vai desfalcar o Arsenal no início da temporada 2026-2027 da Premier League. Lembrando que o volante brasileiro foi contratado por 75 milhões de libras, um contrato de 4 anos.
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6: Olá, é hora de ficar muito bem informado. Info News está no ar. Muito prazer, eu sou o Silva Júnior. Hoje é sábado, 22 de agosto de 2026. E essa é a notícia de agora. Uma pesquisa revela que as distrações digitais começam cedo na rotina dos trabalhadores brasileiros e podem comprometer a concentração durante o expediente. Entre os entrevistados, 9,5% afirmaram sofrer a primeira interrupção menos de 10 minutos depois de começar a trabalhar. Na média, a primeira distração aparece após cerca de 40 minutos, enquanto metade dos participantes apontou interrupções entre 30 minutos a uma hora, o levantamento ouviu 2 mil brasileiros e mostrou que 93% percebem algum prejuízo à criatividade e à concentração provocado por dispositivos conectados. Outro problema é conseguir registrar uma ideia antes que ela seja esquecida. Situação relatada por 64% dos participantes. Entre aqueles que estabelecem metas profissionais, 72% também consideram que as distrações digitais dificultam o cumprimento dos objetivos. Ao escolher novas ferramentas de trabalho, 42% procuram facilidade para registrar e organizar pensamentos rapidamente. Outros 40% preferem ambientes completamente livres de notificações, aplicativos ou internet, indicando uma busca por mais concentração durante as atividades profissionais. Daqui a pouco eu volto com mais um bloco do Info News, deixando você muito bem informado.
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0: Atenção, senhores passageiros, estamos de volta com The Music Coffee Time.
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0: Oh, que bacana! The Music Coffee Time, as grandes emoções da sua vida. A gente volta já, não sai daí.
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3: O craque português Cristiano Ronaldo começou a temporada 2026-2027 balançando as redes. Nessa sexta-feira, ele marcou um gol na goleada do Al Nassr por 4-0 sobre o Al Riyadh, jogo válido pela segunda rodada da Liga Saudita. Agora o português tem 977 gols acumulados. Faltam 23 para o número 1000.
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5: Olá, voltamos com mais informações no Info News e essa é a notícia de agora. A fila de espera por benefícios do INSS caiu para o menor nível dos últimos 21 anos, mas segurados ainda relatam demora na análise dos pedidos. Dados do governo mostram que o número de solicitações represadas chegou a 1,55 milhão no fim de julho. A Previdência Social informa que a fila recuou 74% desde o início do ano, após registrar 1,8 milhão de pedidos pendentes em junho. Apesar dessa redução, há segurados que afirmam esperar até 8 meses por respostas sobre aposentadorias e benefícios por incapacidade, o que é uma grande vergonha. Outro dado chama a atenção para o aumento dos pedidos negados, que chegaram perto de 1 milhão somente em junho. No acumulado de 2026, o número de benefícios rejeitados cresceu 70% em comparação com o igual período do ano passado. Quem discordar da decisão do INSS até pode apresentar recurso administrativo gratuitamente em até 30 dias após a análise. A contestação deve ser encaminhada ao Conselho de Recursos da Previdência Social e pode ser solicitada pelo Meu INSS. Daqui a pouco, mais informações aqui no Info News. Fique ligado.
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3: 21 horas e 2 minutos.
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0: Eita, coisa boa, de volta com o nosso The Music Coffee Time. Então aumenta aí o volume, estamos chegando de volta com os grandes clássicos pra você.
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